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0: 22:06.
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0: 22h28.
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0: 23 horas e 18 minutos.
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0: 23h32.
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0: 23:42.
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0: 23:52.
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0: Meia-noite e 3 minutos.
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0: meia-noite e 29 minutos.
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0: com essa moda, rapaz.
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0: gente. Vocês arrasaram, viu? Arrasaram.
1: Meia-noite e 50 minutos.
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0: Uma hora e dois minutos.
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0: 1:24.
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0: 1h50.
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0: 2 horas e 2 minutos.
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0: Marília Mendonça!
1: Airoli, tem jeito não!
0: Obrigado, lindona, obrigado, Deus abençoe.
1: Muito obrigada!
0: Que alegria ter você aqui nesse projeto lindo.
1: Feliz demais. Marília.

0: 2 horas e 15 minutos.
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0: 2 horas e 28 minutos.
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2 horas e 55 minutos. 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

0: Obrigado, viu, meu irmão?
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0: 3:16.
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0: 3:27.
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3:41. 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

0: 3:54.
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0: 4 horas e 8 minutos.
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0: 4:33. 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

0: 4 horas e 43 minutos.
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2: Eita, bom dia, bom dia, bom dia. Seu Ludo já é da hora, Cabarrão. São 5:02 em Heriutaba. Está começando pela sua Rádio Agreste FM 98.7, o programa Bom Dia 98, na apresentação desse amigo velho Luiz Ló. E a partir de agora vai ficar com você até às 7 horas da manhã, tocando muito forró pra você curtir, pra você dançar, pra você se divertir. Hoje é segunda-feira, segundou, 17 de agosto de 2026. Santos do dia, hoje é dia de São Jacinto. Olha, já vou mandando um bom dia para o meu amigo César do Mercantil do Povo, que a senhora já está acordado com o rádio ligado, hein? Bom dia, meus amigos caminhoneiros, topiqueiros, mototaxistas, bom dia. Meu irmão trabalhador, donas de casa, tem aquele abraço, bom dia, muito obrigado pela audiência, pela preferência. Meus amigos vigilantes, meus amigos garis, aquele abraço. Amigos da segurança, da educação, olhe da saúde, bom dia. Bom dia, você que já está ligado com o seu radinho aí, olha, ou em qualquer lugar esteja ouvindo, muito obrigado pela audiência. Meus amigos internautas, hoje eu estou ao vivo para Heriutaba, para o Ceará, para o Brasil e para o mundo. Hoje eu estou no Facebook do Luiz Antônio, tô aí, Luiz Ló, viu? Você que tá catucando aí na internet, vai me achar de qualquer jeito. Estou aqui, 5:04 em Heriutaba, vamos começar o show, vamos começar o show. E quem vai abrir o nosso show é o trio nordestino, rapaz, olha aí, ó. Eita, paguei pra você tocar. Arrocha! Bom dia!

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1: Eita, celular já é da hora, acaba, véi. São 5 horas e 16 minutos em Rerutaba. E você curtindo aí o Bom Dia 98 na apresentação desse amigo velho Luiz Lauro. Olha, já tem ouvinte na linha, que não é a linha do trem, mas é a linha da comunicação. Bom dia, compadre João Inácio. Dá seu recado aí, compadre João Inácio. Ótima segunda-feira.
2: Do Ceará para o Brasil.
3: Oi, bom dia, compadre Luiz Ló. Arracha o nó. 5 horas e 3 minutos.
2: Luiz Antônio, tô aí, Luiz.
3: Feliz segunda-feira de paz e saúde. Uma boa semana para nós.
2: Vai me achar de
3: que Deus nos abençoe, nós todos, amém.
2: Estou aqui.
3: Um abraço. 5 horas e 4 minutos.
1: Muito bom, muito obrigado, compadre João Inácio, do Barro Vermelho, já está acordado aí, sintonizado na melhor, na mais gostosa de se ouvir, 98.7, bom dia, que esse dia seja abençoado para todos nós.
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1: Eita, seu Ludo, já é da hora, acaba bem, são 5 horas e 21 minutos em Heriutaba e você curte aí o primeiro bloco do programa Bom Dia 98, hein? Quem abriu o nosso show hoje foi o trio nordestino, cantando a música, é rapaz, paguei pra você tocar. Sandro Beck, rapaz, olha aí, diga, biga pra mim. Chitãozinho Chororó canta, pode ser pra valer. Os três do Nordeste, rapaz, é proibido cochilar. Seu João Inácio, dorme pode, velho, cochilar não, acorda. Trio Forrozão, rapaz, com a música Mata Papai. Muito obrigado a você que está sintonizado na melhor, na mais gostosa de se ouvir, 98.7. Opa, quero mandar aqui um bom dia, rapaz, para o Antônio da Rampa de Cima. Alô, Antônio da Rampa de Cima, hein? Eita, é o Antônio da Chinerai. Bom dia também para dona Luzanira e o senhor José Cândido, rapaz, ali na Vila Campo. É um bom dia também para o amigo Chico Vieira, o Roda Frouxa. Essa hora já tá ligado no programa Bom Dia 98. Olha, um bom dia para o Chico Eudes, rapaz. Chico Eudes lá dos Duroteus, rapaz. O cabo é bom demais, viu? Já está ouvindo o forrozão. É o forrozão do Bom Dia 98.
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1: É bom dia para o seu Raimundo José de Azevedo, rapaz. E dona Olinda e Edilson lá em Campo Lindo. Falar em Campo Lindo. Ontem eu estive lá no Campo Lindo, ali naquele barzinho ali da beira da estrada, né? É, Lu Gordinho ali, rapaz, tá lá o Marcão Moral mandando ver. E nós lá também, eu e Daniel Teclas. É, bom dia para o Raimundo Pereira também, que chegou por lá, estava por lá o Raimundo Pereira, né? Evaldo Pereira, todo mundo aí de Campo Lindo, aquele abraço, hein? É, bom dia para dona Georgina Pereira também, rapaz. É, rapaz, e o seu esposo, rapaz, o Campina lá no Sassá, aquele abraço, bom dia. Bom dia a toda essa turma boa aí do Campo Lindo, aquele abraço, hein? Ontem tava bom demais, ó. Muito quente, muito calor, mas tava era bom, rapaz. Olha o forrozão, hein? Agradecer também ao Felipe Decreto pelo convite aí do aniversário aí, rapaz, do seu padrasto aí, né? E tava bom demais, rapaz. Ontem tava lá o nosso amigo Cláudio Bala, rapaz. Quero mandar aqui um bom dia para o amigo Nozinho Nascimento, lá da Vajota, que está comigo aqui na internet. Aquele abraço aos internautas. Bom dia, dona Rita e o Assunção, lá na Rocinha, no Rio de Janeiro. E o seu Elisiário e dona Deusimar, em Primeira Várzea.
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1: Olha, a hora boa do programa é essa aqui, a hora do Clube do Ouvinte dos aniversariantes do dia. Olha quem está de aniversário hoje, dia 17 de agosto de 2026. Quem está de aniversário hoje é você, Paulo Fernandes, rapaz, é da Vila Nova. Também a Socorro Carvalho, no Riacho das Flores. Para vocês que estão de aniversário hoje, muitas felicidades, muita paz, muita saúde e muitos anos de vida. Que essa data se repita por muitas e muitas vezes. São os votos do Luiz Ló e de toda a equipe da 98.7. Parabéns! Feliz aniversário!

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1: Sim, senhor, seu Ludo Jair da Hora Caba, véio, são 5 horas e 38 minutos em Rio Taba e temos mais ouvinte na escuta e ouvinte na linha, que não é a linha do trem, mas é a linha da comunicação. Bom dia, meu amigo Raimundo Nonato do Riacho das Flores, dá seu recado.
2: Bom dia, seu Luiz Ló.
1: Bom dia.
2: Tô aqui, seu Luiz, escuta o programa, tá bom?
1: Muito obrigado.
2: Vai saindo pra Sobral. Mandar um alôzão pro João Luiz, rapaz. João Luiz mandou um alô pra mim naquele dia, né? Tá bom? Deus abençoe você, seu programa, tá bom? Deus abençoe. Feliz aniversário pra também pra Socorro. Pra Socorro Gaspar aqui no Jardim das Flores, tá bom? Tá de aniversário hoje, né? Tá bom, seu Luiz? Um abraço, bate uma música pra nós ouvir aqui no Riacho.
1: Olha, Raimundo Nonato, muito obrigado aí pela sua participação, muito obrigado pela audiência. Abraço aí a toda a comunidade boa de Riacho das Flores. E vamos ouvir uma música bonita aí, ó, né? Nordestino do Ritmo. A culpa é ela. É a culpada, é ela, viu? Arrocha aí, seu Luiz Ló.

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1: Rogério da Hora, cabaré. São 5 horas e 47 minutos em Rio Taba. E você curtindo aí o Bom Dia 98 na apresentação desse amigo velho Luiz Lopes. Eita, bloco musical bonito, mas tu escolete, canta, rapaz, cuidado com as coisas. Nova de Caju, rapaz, sonhos e lembranças. Também Dino Franco e Moura, meus tempos de criança. Nordestinos do Ritmo canta A Culpada é Ela. Pimenta do Reino, rapaz, diz que me ama, rapaz. Ó, diz que ainda me ama, olha aí, rapaz. Pimenta do Reino, hein? Olha, quero mandar aqui um bom dia para o nosso amigo João Carlos Taumaturgo, rapaz. A Alana, sua filha, né? A dona Lúcia, sua esposa, o doutor Carlos Oswaldo e o doutor João Rafael. Abraço aí a toda essa família boa aí, rapaz, do nosso amigo João Carlos Taumaturgo. Bom dia também para o Gilson da Guitarra, também a dona Sônia Coelho, aquele abraço, muito obrigado pela audiência, né? Seu Joaquim Magno, do lado do Cariré, rapaz, é, mas tá lá embaixo do sovaco do Cristo Redentor, lá no bairro de Botafogo, Rio de Janeiro, curtindo o programa Bom Dia 98, muito obrigado pela audiência e pela preferência. Quero mandar aqui também um bom dia para o meu primo Zé Preto, pai Antônio Wilson, lá na Santa Luzia. Aquele abraço, muito obrigado pela audiência e pela preferência. Bom dia também para o Clerto, lá do Riacho da Sul. Alô, Clerto, aquele abraço, meu irmão. Muito obrigado aí pela audiência e pela preferência. Antônio Gama, lá dos Duroteus. Olha o seu Antônio, aquele abraço, hein? Bom dia também, seu Antônio da Taboa, rapaz, lá do Barro Vermelho, que curte o Bom Dia 98. Lá também tá seu Antônio Paiva e Dona Ivone Torres, também ligadinho no programa Bom Dia 98. Muito obrigado aí pela audiência e pela preferência. Bom dia para o Hernani dos Teclados, lá de Varjota, rapaz, aquele abraço, hein? É, tive o prazer de dar uma triangada com ele aí semana passada, lá no forró, lá na Dona Sônia Coelho. Bom dia para o meu amigo Assi Júnior, rapaz, o Pintinho, e a sua esposa, Dona Maria Wanda. Bom dia para o Fernando da Vitória dos Calixto e o Valdo Soares. Bom dia, muito obrigado aí a toda essa comunidade boa aí do Vitória dos Calixto aqui em Riotaba. Bom dia para o José Orlando da Carnaúba, rapaz, não, a Carnaúba dos Magais, né? Então, o nosso amigo Ivan Viana, né? João, é, o João, rapaz, também, né? E o Luizinho da Carnaúba. Heriberto do Riacho da Souza, aquele abraço.
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1: Eita, seu Lugo, já é da hora, caba velho. São 6:03 em Rede Utab. Tem ouvinte na linha. Vamos ouvir. Bom dia, meu amigo Expedito da Carnaúba dos Magai. Bom dia, Expedito. Dá seu recado aí, caboclo velho.
2: Oi, senhor. Eu gostaria de pedir a música do João Mineiro e Marciano, ainda ontem, o senhor de saudade, para oferecer pro Tiléo e o Joaquim Neto e o João Batista e o Luizinho e a minha família e todos meus amigos. E a minha sobrinha Norberta e a Leuda.
1: Valeu, Expedito da Carnaúba dos Magais. Muito obrigado pela sua participação, pela audiência. Abraço aí a toda a sua família. E vamos curtir aí João Mineiro e Marciano. Ainda ontem chorei de saudade. Arrocha!

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1: Sim, senhor, seu Ludo, já é da hora, caba véi. São 6:11 em Heriotaba. E você ligadinho no programa Bom Dia 98, na apresentação do amigo Luiz Ló, hein, que tá com você até às 7 horas da manhã. Mas temos mais um ouvinte aqui para falar. Luiz Jean, bom dia, dá seu recado aí, meu irmão.
2: Olá, padre de calango, tango de guitarra, viu, padre Luiz? Daí você... você tá... parece até a cabeça da agulha, né? Valeu, padre, um bom dia aí, valeu.
1: Bom dia pra você, Luiz Jean, rapaz, abraço pra você, pra dona Aureni lá no Engenho, toda a turma boa do Engenho, aquele abraço, hein? Olha, bom dia para o nosso amigo Samuel Rodrigues, rapaz, que é o nosso amigo filho do Luiz Jean e da dona Aureni, aquele abraço, hein? 6:12 em Heriotaba.
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1: Eita, seu Ludo, já é da hora, caba velho. São 6:15 em Rede Utaba. E você curtindo aí o Bom Dia 98 na apresentação desse amigo velho Luiz Ló, que está com você de segunda a sexta-feira, de 5 às 7 da manhã. Olha aí, mais um bloco musical, Aldo Senna, rapaz, lambada do campeão, né, Luiz Jean? É lambada, o cabo é bom mesmo, viu? Beto Barbosa canta, rapaz, olha aí, rapaz, fruto proibido, rapaz, nessa noite, só dá nós quando bate o coração. João Mineiro e Marciano canta, ainda ontem chorei de saudade, a pedido aí do amigo Expedito da Carnaúba dos Magais. Carlos Santos canta, rapaz, bom barqueiro, hein? E também Carlos Rilmar, sabor de mel. Muito obrigado a você que está sintonizado na melhor, na mais gostosa de se ouvir, 98.7. Quero mandar aqui um bom dia para minha amiga Nara Castro, rapaz. Tem o Elton Castro lá do Posto Santo Antônio, também a Lucinha, a Helena, o Melado, o Francisco e o Luan, né? E o amigo Wilde também lá no Barro Vermelho, aquele abraço. Olha, bom dia também pra Dona Romana, rapaz. A minha amiga é a mãe do Toninho da Oi TV, né? Na rua Nossa Senhora da Conceição também pra minhas irmãs. É a Joana, né? A Meire, né? O Olavo também, né? A Dona Francisca, a mãe Carmelita. Eita, a Janiele, muita gente boa. Bom dia, Benedito, Dona Aparecida e João Carlos também lá no Sombrio. Aquele abraço, rapaz. Meu amigo Pereira também, né? Abraço aí a toda essa comunidade boa do Sombrio, rapaz, também o seu Chico Pereira e a dona Margarida, seu Chico Pereira, que essa hora tirou o leite da vaca, né? Ei, seu Chico Pereira, você vai pro Campolino ou não vai, caboclo velho? Vai não, né? Ele falou que não vai não, porque é o seguinte, lá tem muita coisa lá e indo mais um é só pra encher espaço. Olha, também mandar um bom dia pra dona Enir Trajano, rapaz, lá dos Doroteu, mãe do nosso amigo Marcelo Mototáxi. Aquele abraço pra toda a família. Abraço também a Ana Márcia e a dona Alaide, lá na Oiticica dos Agapto, lá também onde tá o nosso amigo Manuel Messias. Aquele abraço pra toda essa comunidade boa da Oiticica dos Agapto.

0: Olha, bom dia, bom dia. Eu e meu esposo estamos ouvindo seu programa. Meu esposo Assunção está mandando um abraço para o Valmir Basílio, né? É a Ritinha e o Assunção lá na Rocinha, no Rio de Janeiro, que curte o Bom Dia 98. Muito obrigado.
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1: Eita, seu Rogério da Hora, depois de uma pancada de forró, são 6 horas e 42 minutos em Rede Utaba e você curtindo aí o Bom Dia 98. Olha aí, maluquinhos do forró canta, rapaz, em plena lua de mel, olha aí, é. Rebenque-te, amo que mais nosso, posso dizer? Cleito e Camargo canta, rapaz, o meu amor azul, né? Ou não, rapaz, meu anjo azul, é o zóio que não tá vendo direito. Toca do Vale canta, rapaz, Jardim dos Animais, é bonito demais, hein? Cirano, casa, roupa e comida, onde é que tem? Canários do Reino canta Canção do Roedor, hein? Eita, rapaz, é brinquedo, não, viu? Muito obrigado a você, está sintonizado na melhor, na mais gostosa de se ouvir, 98.7. Quero mandar aqui mais um abração para o amigo Nozinho Nascimento lá em Varjota e o nosso amigo Milton Melo na Santa Luzia e o Antônio Oliveira, rapaz da Santa Cruz Velha, aqui ao vivo comigo no Facebook do Luiz Antônio. Estão na internet, quem está me vendo aqui na Rede Utaba, no Ceará, no Brasil e no mundo. Muito obrigado pela audiência e pela preferência. Quero mandar aqui um bom dia para o meu amigo, rapaz, o seu Manel Lourenço, rapaz, a mãe Maria, né? É o Francisco, rapaz, o vovó, né? É o Antônio, já está comigo aqui na internet, rapaz. Olha, o José, muito obrigado aí pela audiência e pela preferência. Mandar aqui um bom dia também para o seu Zé Carlos lá na Cabaceira, que está ouvindo aqui o programa Bom Dia 98. Obrigado pela audiência e pela preferência. Bom dia também para o primo Clerton Furtado, rapaz, da Rede Sati. É, bom dia para Aparecida, rapaz, lá em Amanaiara. Bom dia também para o Louro Vitorino dos Doroteus. Alô, João Doroteu, aquele abraço. Bom dia para o primo Valmir Basil, lá na Areninha, né? Também para a Regina Basil, na Pão de Açúcar, o Tonico, a Joana e o Toniquinho. Bom dia para o Chico Basil, no centro da cidade. Chico Basil, é a dona Maria de Lourdes, aquele abraço, hein? Muito obrigado aí pela audiência, meu primo. É, já mandei um bom dia para Ritinha e o nosso amigo Assunção, lá na Rocinha, no Rio de Janeiro, que ouve todos os dias, né? Bom dia para o meu amigo Valmir Rodrigues e a dona Marlene Abreu, lá no Barro Vermelho. Lá onde também estão minhas primas, né? É a Maria, a Chaguinha, a Dália, né? O João Camilo, a Dávila e o Davi. Aquele abraço. Bom dia para o José Antônio, não, para o José Antônio. É, o José Antônio, né? Eita, da Vila Nova, hein? Bom dia também para o nosso amigo, rapaz. É o Messias da Rede Ferroviária. Bom dia, meu primo Zé Boim. Bom dia, meu primo, rapaz. Meu primo, é, rapaz, minha prima Luciana. É, e o meu primo, né? É o filho do Zé Boim, rapaz. Aquele abraço, hein?
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Clécia, Marte Lanches, Raimundo Aprígio do Muquem, Bar Ponte Mercadinho, Organização Marcinho, Edilson Turismo em Ipu, Compras e Vendas de Carros, Organização Edilson Paiva, Rei do Colombo em Carnaúba, Bruno Braile no Rio de Janeiro, Poeta Cabral em Cabaceira, José Carlos da Cabaceira, Dona Valdeira Descida Caveira, Posto Santa Inês, Nonato Timbó, Carneirinho do Rio de Janeiro, Poeta Ivan Viana e Rádio Agreste FM. Agradecemos a presença de todos.

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1: Olha aí, seu lugar da hora, Cabo Velho. São 6 horas e 54 minutos em Rio Taba. E você curtindo aí o Bom Dia 98 na apresentação do amigo Luiz Ló, né? Olha aí, Amazã, rapaz, canta Boca de Caíra, é o nome da música. Caju e Castanha, rapaz, a tampa e a panela, dá certo, né? Olha, muito obrigado a você que está sintonizado na melhor, na mais gostosa de se ouvir, 98.7. Quem está chegando aqui também é o Edvan Paiva, rapaz, lá da Santa Crivella. Alô, Edvan, aquele abraço, hein? Tu tá chegando, caboclo, velho, eu tô indo embora, né? Bom dia aí pro Edvan, que tá aí também ao vivo na internet, olha. Bom dia aí pra sua mamãe, a dona Alta, né? Pro Ivanil, da doutora Elisângela e a Rita de Castro e toda a família Paiva. E por aqui eu vou pegando o beco, mas não desligo o rádio não, porque daqui a pouco tem a colega Nara Posidônio com o programa Playlist 98 até às 11 horas da manhã. Obrigado a todos que estão ligados comigo desde 5 horas da manhã, que mandaram seus áudios, que estão ao vivo aqui na internet.

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0: isso mesmo, meus amores. 98,7. Rádio Agreste FM de Rio Taba. A gostosa de se ouvir, a maravilhosa. Está começando agora já o melhor programa de todas as manhãs. Playlist 98 na sua companhia, sua amiga Nara Posidônio, eu mesma. Muito prazer, meus amores. Sejam todos muito bem-vindos, fiquem à vontade, tá? A casa é sua, a casa é nossa. Hoje é 17 de agosto de 2026, não é? Segunda-feira, meninas, segundou. Acorda, menino, bora se levantar, bora trabalhar, pagar as contas. Bora estudar, menino, bora viver a vida. Ligue, participe, peça sua música. 889-9917-1040. Viu como é fácil? Você liga, manda seu áudio, sua mensagem, pede aquela sua música preferida. Eu, Nara Posidônio, toco pra você na hora. Até às 11 horas da manhã estamos aqui, ó. Bem juntinho e coladinho. 7 horas e 18 minutinhos, vamos que vamos! Bom dia!
1: Eu queria escutar agora o solo de Irmã Telo.

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Eita, sucesso de música, hein? Estou aqui, meus amores, é aqui mesmo na 98 FM que você ouve as melhores músicas. Os melhores playlists, passa por aqui. Melhores sucessos, saudade, você se ouve aqui, ó, na 98 FM, na gostosa de se ouvir. É no programa Playlist 98. 7 horas e 41 minutos, né? 7 horas e 41 minutinhos. Quero mandar um muito bom dia a todos os nossos queridos comerciantes, né? Lá no centro da cidade de Heritaba. Todos ligadíssimos aqui com a gente. Todos os nossos comerciantes, claro, toda a galera lá no centro da cidade de Heritaba. É, nossos vendedores ambulantes, nossos garis, né? Nossas secretárias do lar, senhora dona de casa. Você, querido motorista que vai na estrada dirigindo, nos dando aquela carona. Nossos pedreiros, serventes, né? Nossos pintores. Um super alô especial para todos os pintores lá em Campo Lindo. Obrigado aqui com a gente, obrigada pelo carinho. Bom dia a todos os nossos serralheiros, né? Carpinteiros. Meninos das oficinas, nossos mecânicos. Todos os nossos profissionais da saúde, da educação. Os meninos postos de gasolina, nossos seguranças, nossos vigias, né? Nossas autoridades maiores. Bom dia para você que está nos acompanhando pelo rádio e também pela internet. Um ótimo bom dia, uma ótima segunda-feira, uma excelente semana. 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Tá calor aí, Raíssa Rodada. 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E o da Chaga lá da rua Padre Cícero pedindo uma linda canção, né? Com Adelino Nascimento, né? Não toque essa música, já eu toco pra você, meu querido. Vou tocar sim. Obrigada pelo carinho, meninos. Um ótimo dia de trabalho. Aí ele manda um super alô para sua esposa, a loirinha.

0: futuro.
1: Vamos para cima.

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1: Este é o Giro de Notícias. Eu sou Joyce Santos e você acompanha os destaques do momento. Segundo informações publicadas pelo jornal Financial Times neste domingo, o governo dos Estados Unidos discute a adoção de novas sanções contra o ministro Alexandre de Moraes, do STF. A medida ocorre em meio ao aumento de tensões entre os governos brasileiro e norte-americano. Seria motivado pela investigação da fonte de uma reportagem sobre o ministro do STF, Flávio Dino, com mandados de busca e apreensão autorizados por Moraes na última semana. O tenista João Fonseca venceu o holandês Botic van de Zandvoort por 2-0 e avançou à terceira rodada do Masters 1000 de Cincinnati. O brasileiro agora enfrenta o australiano Christopher Poconel em busca de uma vaga nas oitavas de final. O presidente da Colômbia, Abelardo de Lais Priela, pediu ao presidente dos Estados Unidos, Donald Trump, a suspensão temporária das tarifas sobre produtos colombianos. A medida, segundo ele, ajudaria empresas afetadas pelo terremoto de magnitude 7.4 que atingiu o país e deixou centenas de mortos e milhares de desabrigados. Um ônibus de turismo tombou na madrugada deste domingo na BR-040 em Petrópolis, no Rio de Janeiro. O acidente deixou 10 mortos e dezenas de feridos. O veículo havia saído de Belo Horizonte com destino a Copacabana e as causas do tombamento ainda são investigadas. Atenção, professores e professoras. Inscrições gratuitas até 15 de setembro para a Olimpíada Nacional de Eficiência Energética. Podem participar estudantes dos oitavos e nonos anos do ensino fundamental e primeiros e segundos anos.

0: realizada por 48 distribuidoras de energia elétrica. 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

0: gente.
1: Linda canção com ela, Adele. Não sai daí, a gente volta já já, rapidinho.
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É isso aí, meus amores, já estamos aqui de volta no seu melhor programa de todas as manhãs, não é? Playlist 98. Na apresentação, a sua amiga Nara Posidônio. Eu mesma, meus amores, muito prazer, sejam todos muito bem-vindos. Todos nós tenhamos uma excelente semana, né? Abençoada e muito produtiva, não é? 8:16, 8:16. Olha só, meus amores, você acompanhou aí plantão de notícias, né? A notícia na ponta da língua. Daqui a pouquinho tem mais, tá? E também daqui a pouquinho, horóscopo do dia, tá? Contando tudo sobre o seu signo. Daqui a pouquinho eu vou contar tudo pra vocês. 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

corrigindo aqui um errozinho, meus amores. 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

Linda canção com ela, né? Adele, né? 8:19, quer mandar um super alô para o senhor Zé Carlos em Cabaceira. Ele que tá aqui sempre, sempre, sempre, de manhã bem cedo até de noite, ligado aqui com a gente. Obrigada pela sua participação, seu Zé Carlos. A próxima música é oferecida pro senhor, tá? E a loirinha lá da rua, Padre Cícero, ela pede a música Entre Ele e Eu, com o Zezé de Camargo e Luciano, e manda um super alô para o seu esposo da Chaga. Bom dia, loirinha, bom dia da Chaguinha. Um ótimo bom dia a todos os nossos ouvintes lá na rua Padre Cícero, ligado aqui com a gente. E um bom dia também ao senhor Antônio Salles, né, lá de Nova Betânia. Ele pede que a CAGES ligue água para Nova Betânia, tá bom? Ali na Avenida Carão, Saria para Vajota. Todos estão lá sem água. Então, CAGES ligando água ali para o bairro Nova Betânia, tá bom? Saída para Vajota, ali Avenida Carão, tá bom?

0: 8:21, vamos de mais música e daqui a pouquinho, horóscopo do dia, tá, meus amores?
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1: É isso aí, meus amores, contando aqui pra vocês a primeira do horóscopo do dia. E começando pelo seu signo de Áries. Bom dia, arianos. Bom dia, arianas. Olha só, Áries, tem um dia excelente, pois você poderá fazer muitas coisas boas que não teve tempo de fazer até agora por falta de tempo. Há algo muito precioso para esse signo. Hoje é o momento de provar a si mesmo que é capaz de realizar um projeto muito importante em seu trabalho. Lembre-se sempre de que uma tarefa bem feita tem recompensas que se refletirão em seus ganhos mais tarde. Você não está passando pela transformação de que precisa em sua vida profissional. Já passou por vários momentos de declínio nesse sentido, pois provavelmente não está fazendo o que gostaria de fazer e isso pode estar lhe prejudicando. Touro, você terá a oportunidade de encontrar alguém que não vê há algum tempo na rua ou em algum lugar que visite. Combine de se encontrar novamente em breve. Pode ser alguém importante para a sua vida mais tarde. Um homem mais velho sobre quem você sabe muito pouco quer lhe dar boas notícias sobre um conhecido que você não vê há muito tempo. É um dia muito bom para pedir um compromisso mais formal com a pessoa amada. Não deixe de fazer isso, pois poderá estar perdendo uma chance de ser feliz. Gêmeos, não é um bom momento para assumir compromissos que você pode facilmente quebrar mais tarde. É melhor que você se atenha a uma linha e não tente dar sua palavra com coisas que talvez não consiga fazer mais tarde por falta de tempo ou de incentivo. É um bom dia para amar e você perceberá isso porque receberá muita atenção de alguém que colocou os olhos em você muito rapidamente. Não se trata de alguém que fará rodeios. Será uma pessoa que é muito clara em suas intenções desde o início e o que lhe causará uma espécie de encanto. Eita, gêmeos! Câncer, você precisa dá um tempo separado, né? Aliás, você precisa de um tempo separado. Portanto, tirar férias com a pessoa que você tem ao seu lado sempre será uma boa maneira de consertar a vida casal. Aprenda com essa experiência e voltar para casa mais apaixonado. Se você já conheceu a pessoa certa, deve se abrir para a possibilidade de iniciar um relacionamento mais sério com ela, pois o amor não espera e ouve os corajosos, né? É muito provável que na rua você não encontre apenas diversão e lojas onde possa comprar o que precisa, mas também pode encontrar cultura, inspiração para o seu trabalho, paz e conhecer novas pessoas. Basta ousar conhecer a cidade como ela deve ser, com a mente aberta e o coração pronto para tudo. 8:27, meus amores. Você conferiu aqui a primeira do horóscopo do dia. Tudo sobre o seu signo de Áries, Touro, Gêmeos e Câncer. Daqui a pouquinho eu volto com mais horóscopo do dia pra vocês, tá? Aguarde.
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1: Sia, California Dream.

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0: isso mesmo, meus amores. 98,7. Rádio Agreste FM de Irutaba. Claro, a gostosa de se ouvir, maravilhosa. Horas e 50 minutinhos. Daqui a pouquinho, plantão de notícias pra vocês, tá? Aguarde. Daqui a pouquinho tem mais notícias. E também, daqui a pouquinho, a segunda etapa aqui do horóscopo do dia, não é? Contando tudo sobre os nossos signos. E daqui a pouquinho eu conto tudo pra vocês, meus amores. Mas enquanto isso, ó, você corre no telefone, liga aqui pra gente, 889-9917-1040. Manda seu áudio, manda sua mensagem, pede aquela sua música especial. Eu toco pra você na hora. 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Eita, música linda, maravilhosa, né? Banda Calcinha Preta, Amor de Filme. Novo sucesso da banda Calcinha Preta, tá arrasando, né? Linda, linda canção. E eu, Nara Posidônio, estou aqui, meus amores, ó, esperando sua ligação, o seu áudio ou a sua mensagem para você pedir aquela sua música especial, a música de sua preferência, tá bom? É o seu gosto, eu toco para você. Enquanto você tá aí no seu trabalho, não é? Na sua ativa e com o rádio ligado, ouvindo uma boa música, né? As horas passam rápido, hein, gente? Eu também, ó, só gosto de trabalhar ouvindo música, viu? Tanto aqui na rádio, né, como em casa. Em casa eu tô trabalhando, tô arrumando a casa e é com o rádio ligado, toda altura. A música faz parte da nossa vida, né, meus amores? A música é tudo. E vamos de mais música, não esquece, daqui a pouquinho o plantão de notícias, tá? Aí também temos, aliás, teremos a fofoquinha das celebridades, tá? Fofocando tudo sobre os nossos artistas, nossos cantores, atrizes, falando o que tá acontecendo na TV, no cinema, não é? É invadindo ali o mundo das celebridades, é daqui a pouquinho também pra você.
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0: Bildo Piseiro, Delicinha.

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1: A campanha eleitoral para as eleições 2026 começa oficialmente nesta semana, quando passa a ser permitida a propaganda eleitoral nas ruas e na internet. Candidatas, candidatos, partidos, federações e coligações podem divulgar propostas, realizar comícios, caminhadas, carreatas e distribuir material gráfico dentro dos limites estabelecidos pela Justiça Eleitoral. É o que explica o advogado especialista em direito eleitoral, Alberto Urolho.
2: O objetivo das regras para a campanha eleitoral é garantir o máximo possível um equilíbrio na disputa. Por exemplo, quem já está exercendo o cargo e eventualmente é candidato à reeleição não pode utilizar dos benefícios desse cargo, aquilo que vem e é pago com dinheiro público, não pode ser usado para campanha eleitoral.
1: Na internet, a propaganda é permitida em sites, redes sociais e aplicativos de mensagens, com impulsionamento pago até 1º de outubro. Também são permitidos comícios, alto-falantes e distribuição de materiais, dentro dos horários previstos em lei. A legislação proíbe enquetes eleitorais, propaganda em bens públicos e de uso comum, distribuição irregular de brindes e práticas que possam configurar abuso de poder. Os candidatos que desrespeitarem o estabelecido podem enfrentar uma série de consequências, conforme pontua o advogado atuante em direito eleitoral e partidário, Rafael Morgental.
3: A maior parte dos ilícitos, né, como a gente sabe, os ilícitos de propaganda, acabam gerando apenas uma punição de multa. Agora, quando a gente está falando de desinformação dolosa que visa iludir o eleitor e via de regra isso tem sido feito não para promover candidaturas e sim para atacar adversários, aí nós estamos falando sim na rota de colisão com princípios constitucionais importantíssimos, né, que tem a ver com a autenticidade do sufrágio, com a legitimidade do voto e do processo eleitoral, do poder que está sendo ali constituído. Então, é natural que essas técnicas de desinformação sejam combatidas com veemência e que candidatos possam ser cassados.
1: O horário eleitoral gratuito no rádio e na televisão começa em 28 de agosto e segue até 1º de outubro. Agência Rádio Web, produção e reportagem, Joyce Santos.
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isso aí, meus amores, estamos aqui de volta. Playlist 98, bom, ótimo, né? O melhor programa de todas as manhãs. 9 horas e 29 minutinhos. Daqui a pouquinho, meus amores, mais horóscopo do dia pra você, tá? Lindo sucesso com banda Desejo de Meninas, Sonhos e Planos. Preciso ter você. Essa banda, ela foi para Guaraciaba do Norte, né? Lotação, viu? Lotou, lotou, lotou. Banda Desejo de Menina é Desejo de Menina, né? Maravilhoso, né? É o forró romântico. Nosso telefone, anota aí, liga aqui pra gente. 889-9917-1040. Peça o seu sucesso, eu toco pra você na hora. 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Amor, preciso ter você aqui comigo. Eita, sucesso maravilhoso.

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Quer ouvir mais músicas assim, gostosas, saudades, maravilhosas? É muito fácil, é só você pegar o telefone e ligar aqui pra gente. Manda seu áudio, sua mensagem. Escolha aí a sua música. Eu toco pra você. 88999171040. Quero mandar um ótimo bom dia a todos os nossos ouvintes de todos os nossos bairros, nossas ruas e avenidas de Jeritaba. Um bom dia a toda a galera ali no centro da cidade de Jeritaba, né? E também para todos os nossos ouvintes dos nossos interiores, distritos e municípios, né? E olha só, o senhor Zé Carlos de Cabaceira avisa que está com 2 terrenos para vender, tá bom? Os interessados é procurar o mesmo seu Zé Carlos em Cabaceira, tá?

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1: É isso mesmo, meus amores. 9h40. Contando aqui pra vocês o signo de Leão. Bom dia, leoninos. Você não deve estar sempre pensando no que os outros vão dizer. Às vezes, é preciso pegar o que eles dizem e deixar para lá. É importante seguir seu coração e o desejo que você tem de sempre seguir em frente na vida. É raro encontrar pessoas que estão sempre felizes com as conquistas que temos. Você tem muita segurança em seu parceiro e isso é bom. Você sempre começa a explorar outras formas de expressar isso. Pode ser que você não sinta mais tanto afeto e isso terá um apelo daquilo algum tempo. Comece a partir de hoje a se aproximar muito mais. Se ainda não conheceu alguém para iniciar um relacionamento ou namorar, precisa começar a ter mais confiança. Virgem, não é bom que você sempre pense que as pessoas têm animosidade contra você. Isso provavelmente é apenas imaginação sua. Se alguém disser um comentário sobre isso, sempre será sobre a atitude negativa que você está tendo no momento. Mudar sua atitude em relação a certas pessoas sempre traz riscos, pois é provável que muitos se perguntem se algo de ruim está acontecendo com você. Mas às vezes é necessário fazer isso, principalmente quando essas pessoas não estão lhe proporcionando nada de bom. Virgem terá um dia bastante exaustivo, portanto é muito provável que tenha de ficar muito atento às tarefas que precisa realizar. Se perder de vista as metas que lhe foram atribuídas dias atrás. Libra, não hesite em aproveitar a opção que lhe foi dada por alguém que muito influência no ambiente em que você atua. Talvez essa seja uma oportunidade única para você. Não adie pela manhã o trabalho que precisa ser concluído hoje. Você não pode se dar o luxo de ter atrasos, pois amanhã haverá um fardo mais pesado. É provável que hoje sinta que sua vida está em desequilíbrio, o que pode ser verdade, mas cabe a você devolver a estabilidade às partes que acha que estão um pouco desorganizadas. O amor preparou um novo caminho para você. Não é preciso estar ciente de que será algo muito diferente do que já viveu antes. Escorpião, não deixe que a vida lhe passe ao largo de um assunto de extrema importância que precisa de toda a sua atenção, pois mais tarde você poderá se arrepender de não ter feito algo que queria fazer. Não tenha medo de experimentar mais na vida. Devemos sempre tentar coisas novas para sabermos o que queremos. Você tem a chance de ser muito feliz com alguém novo que pode estar entrando em sua vida. Mas primeiro você deve consertar certas coisas que não estão certas em você. Esteja ciente disso. Não é bom ficar muito confortável na vida. Devemos sempre estar mudando de lugar para o outro, ou experimentando coisas novas, né? 9h43, você conferiu aqui a segunda etapa aqui do horóscopo do dia. Tudo sobre o seu signo de Leão, Virgem, Libra e Escorpião. Daqui a pouquinho os últimos, tá? Sagitário, Capricórnio, Aquário e Peixes. Aguarde.
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1: A Glee Moral, não me julgue.

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2: Empresas brasileiras atingidas pelas novas tarifas dos Estados Unidos começam a receber apoio para buscar outros mercados e reduzir a dependência das vendas ao país. A Agência Brasileira de Promoção de Exportações e Investimentos

0: Apex Brasil reuniu em São Paulo representantes dos setores afetados para definir as ações do plano de diversificação de exportações. A estratégia prevê apoio comercial, inteligência de mercado e identificação de novos destinos para produtos brasileiros impactados, como móveis, calçados, plásticos, têxteis e reciclagem animal. A diretora de negócios da Apex Brasil, Maria Paula Veloso, explica como esse trabalho foi estruturado com as entidades setoriais.
1: Então, as inscrições estão abertas para que as empresas possam, que foram atingidas diretamente, né, pelo tarifaço dos Estados Unidos, possam identificar qual o melhor serviço da Apex Brasil atenderá às suas necessidades, para quê? Para que ela possa buscar mercados alternativos, a diversificação desses mercados e a atuação das exportações brasileiras. E com isso, a gente pôde trabalhar ontem no nosso escritório da Apex Brasil, com as entidades parceiras, ver o plano de ação que vai ser implementado para essas empresas impactadas.
0: Além da busca por novos destinos, a agência atualizou o painel de medidas tarifárias dos Estados Unidos. A ferramenta permite consultar cada produto pelo código de classificação e verificar se há isenção ou cobrança adicional de 12,5%, 25% ou, em alguns casos, até 37,5%. O objetivo é dar ao exportador mais clareza sobre o custo da operação antes de definir os próximos mercados. Maria Paula Veloso afirma que, a partir desse diagnóstico, o foco passa a ser colocar as ações em prática.
1: E agora é correr para implementar todas essas iniciativas conjuntas, principalmente com os nossos parceiros, para que a gente tenha mais ações no mercado mundo afora, além dos Estados Unidos, e gerar mais exportações para as empresas brasileiras.
0: O painel tarifário é público e gratuito e está disponível na área de inteligência comercial do portal da Apex Brasil. Segundo a agência, as ações de diversificação e suporte técnico devem alcançar os 37 setores produtivos afetados pelas barreiras comerciais dos Estados Unidos. Agência Rádio Web, produção e reportagem, Décio Caramigo.
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aí, meus amores, já estamos aqui de volta. Você acabou de conferir, né, o plantão de notícias, né? A notícia na ponta da língua, a gente sabendo tudo o que tá acontecendo no nosso mundo, aqui no nosso Brasil, né? E daqui a pouquinho o horóscopo do dia, contando aqui a última pra vocês, tá? 10:06, isso mesmo, 10:06. Eu estou aqui, ó, esperando sua ligação. Ligue, participa, meus amores, fica à vontade. 889-9917-1040. 889-9917-1040. E olha só, meus amores, encontra-se aqui no nosso estúdio da Rádio Agreste FM um exame de ultrassom que pertence ao senhor Francisco Eldo Paiva, tá? O exame foi feito hoje, né? Dia 17 de agosto e provavelmente não deu tempo ele mostrar, né? Então, o senhor Francisco Eldo Paiva, o seu exame de ultrassom se encontra aqui no nosso estúdio da Rádio Agreste FM, no Açude do Mato, tá bom? Isso mesmo, encontra-se aqui no nosso estúdio da Rádio Agreste FM um exame de ultrassom, né, que pertence ao senhor Francisco Eldo Paiva. O exame foi feito hoje, né, e por essa hora que chegou, provavelmente não deu tempo ele mostrar o exame, né?

Deixa eu ver aqui. Pela Prefeitura Municipal de Redutaba, tá? Então, o senhor Francisco Eldo Paiva, o seu exame de ultrassom se encontra aqui na Rádio Agreste FM, tá bom? Aqui no Açude do Mato, tá? 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E vamos de mais música e daqui a pouquinho o horóscopo do dia pra vocês, tá, meus amores? Ah, e não esquecendo que ainda tem também a fofoquinha das celebridades. Caio Costa, As Curvas da Estrada.

dia, sagitarianos, sagitarianas, olha só, signo de Sagitário. Os conselhos sobre o amor devem sempre vir de alguém que já viveu muitas experiências ou que tem alguma abordagem sobre esse assunto em sua área de trabalho. Aceite o que alguém próximo a você lhe disser hoje, será útil para a sua vida. Na família, você viverá uma situação um tanto triste em relação a um de seus membros. Será uma notícia ruim, mas juntos vocês poderão superar tudo. Sagitário tem a possibilidade de experimentar algo que não havia experimentado antes hoje. Pode ser algo relacionado ao amor ou ao jogo de casal. Seja o que for, isso lhe dará uma nova visão do mundo e também de si mesmo, convidando-o a explorar muito mais. Capricórnio, você tem uma oportunidade muito boa de encontrar um emprego que está esperando, na verdade. Hoje você receberá notícias sobre um lugar onde se candidatou, mas para tomar essa decisão você precisa de maturidade e começar a pensar no que lhe convém, bem como o que você quer e no que sonha, né? Medite sobre isso. Não deixe que o medo o impeça de amar. Você tem tudo para si, para isso. Só precisa ter confiança para dar o que tem. Nos negócios, será um dia excelente para quem se dedicar a essa área. Haverá assinaturas de acordos importantes e também negócios que poderão trazer grandes somas de dinheiro no futuro. Aquário, tá? Signo de Aquário. Aquário vive ótimos momentos com seus entes queridos. Você tem um bom relacionamento com todos, então pode esperar um bom dia com seus entes queridos. É sempre bom abaixar o escudo de vez em quando, principalmente quando se trata de amar novamente, né? Com o tempo, criamos armaduras que nos fazem ser muito mais duros e frios diante de nossas pessoas, né, que estão enfrentando em nossas vidas, né? Não tenha esse hábito. É muito melhor deixar seu coração sofrer por decisões ruins antes de transformá-lo em um cubo de gelo que não bateria, né, mais por alguém, né? Um dos problemas que você pode ter hoje é no trabalho. É provável que haja um conflito entre vocês e um de seus colegas. Peixe, não deixe que os atos impulsivos tome conta de sua vida. Se você tem algo a dizer a alguém, espere um momento certo para fazê-lo. Você provavelmente está cometendo muitos erros ao deixar que a pouca paciência assuma o controle de suas emoções. Não deixe que isso continue e comece a dar mais importância às coisas boas que nos dá no dia a dia. Você tem que começar a recalcular antes de agir. Nos negócios, você terá um dia incrível. Portanto, se estiver dedicado a isso, é importante que confie em seus instintos, pois foram eles que o levarão a esse caminho de sucesso. O dinheiro será um dos pontos altos do dia, pois você verá que suas finanças começaram a aumentar, né? 10 horas e 17 minutinhos, você conferiu a última do horóscopo do dia. Tudo sobre o seu signo de Sagitário, Capricórnio, Aquário e Peixes. Amanhã, terça-feira, eu volto mais com o horóscopo do dia, meus amores. Bruno Marrone, Pavo de Mel.

0: do Brasil. Obrigado, gente, pelo carinho.
1: Galera, obrigado mesmo pelo carinho de vocês, por tudo que vocês fazem por nós. Obrigado de coração. Obrigado, Deus, por esse momento maravilhoso que a gente vive na nossa carreira. Tanto no momento pessoal como profissional. E vocês são responsáveis por isso. Obrigado mesmo de coração, tá? Deus abençoe todo mundo e até outro dia, se Deus quiser. Obrigado, galera!

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meus amores, é o seu aniversário hoje. E nós, a família Agreste FM, queremos te dar os parabéns. Olha só quem está aniversariando hoje, dia 17 de agosto de 2026, segunda-feira. É você, Paulo Fernandes, em Vila Nova, Socorro Carvalho, em Riacho das Flores, Maria Amparo, em Fortaleza, capital, Ceará, Mariana Azevedo, Rogério Rodrigues, no Barbal Vermelho, e Eulene Uchoa, na Rua Coronel Alfredo Silvano. A todos os nossos aniversariantes da família Agreste FM, deseja muitos anos de vida, muita saúde, muita paz e alegria, principalmente muita, muita saúde, né, meus amores? O resto a gente corre atrás, com certeza. E olha só, se você conhece alguém que vai fazer aniversário, liga aqui pra gente, 889-9917-1040. Aí você dá o nome dele completo, o endereço onde ele mora, a cidade onde ele vive, tá? Que a gente faz essa homenagem pra ele das 5 horas da manhã até as 22 horas. Parabéns, parabéns, parabéns, queridos aniversariantes, Reino Tabense e conterrâneos do dia 17 de agosto de 2026, segunda-feira. Parabéns pra vocês, meus amores. Tudo, tudo de bom, tá? Victor Léo, boa sorte pra você.

isso aí, meus amores. 10 horas e 39 minutinhos. Vamos para a fofoquinha das celebridades. E claro, hoje eu vou falar dela, cantora, apresentadora, né? Eles vão perceber, claro, você... É Mara Maravilha. A polêmica, né? Tem papas na língua, ela fala mesmo o que pensa. Não demora. E o pessoal da internet não perdoa. Liga pra mim, qualquer hora, porque eu preciso tanto falar de amor. Liga pra mim. Ela dá o que falar, relembre algumas polêmicas e fartos, né? Sobre Mara Maravilha. Olha só o que a Mara Maravilha vai falar ou já falou, né? Vai falar não, né? O que ela já falou, né? Vamos saber mais. Uso nosso código secreto. Nascida no dia 6 de março de 1968, Mara Maravilha se tornou conhecida por apresentar diversos programas de televisão e gravar uma série de disco e de sucesso, que conquistaram o coração da criançada. Assim como Xuxa Meneghel, Angélica e Eliana, a artista foi considerada um ícone e teve atrações de grande audiência aos 58 anos de idade. A famosa se tornou uma pessoa sincerona e não tem medo nenhum de falar o que pensa, o que acaba gerando algumas polêmicas, né?

Então tá aí, meus amores, Mara Maravilha, ela não tem papa na língua, ela fala tudo o que pensa, né? Doa quem doer, né? Isso faz com que ela perca mais fãs, né? A última dela foi falar da Xuxa Meneghel, né? Do seu show, né? Principalmente do seu jeito de se divertir na apresentação, né? O pessoal da internet não perdoaram. Os fãs da Rainha do Baixinho, ó, querem nem saber de Mara Maravilha. Falou da Xuxa Meneghel, do seu figurino, né, das suas danças. Falou das paquitas que nem todas foram convidadas, né? 10h42, meus amores. Essa foi a fofoquinha das celebridades. Amanhã, terça-feira, eu volto mais com o babado dos nossos artistas, tá bom? Não sai daí, vamos para os nossos apoios culturais. E daqui a pouquinho a gente volta com muito mais pra você, rapidinho, tá? E trabalhamos com o apoio da vereadora Lili Lemos, compromisso com o povo.

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e Rádio Agreste FM. Agradecemos a presença de todos.

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isso aí, meus amores. 10 horas e 49 minutinhos. Daqui a pouquinho a gente tá se despedindo, tá, meus queridos? É daqui a pouquinho, mas dá tempo você correr rapidinho no telefone e pedir aí a sua saideira, tá? 889-9917-1040. Olha só, meus amores, encontra aqui na Rádio Agreste FM, no nosso estúdio, um exame de ultrassom que pertence ao senhor Francisco Eldo Paiva. Isso mesmo, Francisco Eldo Paiva perdeu o seu exame de ultrassom. O exame foi feito hoje, né? Dia 17 de agosto, né? Provavelmente pelo horário que nós recebemos o exame aqui, ele não deu tempo mostrar, né? Pro médico. Então, o senhor Francisco Eldo Paiva, o seu exame de ultrassom se encontra aqui na Rádio Agreste FM, no Açude do Mato, tá bom? Venha buscar. Márcio Greig, o mais importante é o verdadeiro amor.

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0: Máquinas Humanas com Bartô Galeno. Essa vai para o seu Lúcio, na rua Pedro Rodrigues.

11 horas pontualmente, meus amores. Você acabou de ouvir aí Pablo com a mão na frente e outra atrás. Vamos à nossa dica do dia, a nossa despedida. Esse seu jeito egoísta. Olha só, meus amores, dica do dia. Bom dia. Hoje é um dia perfeito para deixar o passado de lado e abraçar o presente em todo o seu potencial. Deixe de lado qualquer ressentimento, culpa ou arrependimento que possa estar carregando. O perdão, tanto para com os outros quanto consigo mesmo, o libertará e permitirá que você viva com mais leveza e alegria. Abrace, abra para as infinitas possibilidades que o presente tem a oferecer. Tenha um dia repleto de libertação e renovação. Em meu peito, seu nome diz bem. Aqui venho aqui. 11 horas pontualmente, meus amores, agradecendo pela sua companhia sempre, não é? Muito obrigada pelo carinho, prometendo voltar amanhã, terça-feira, com a graça de Deus. Você vai ficar com a... outra saideira do programa, Rafaela Santos, né? Rasga Minha Roupa. Daqui a pouquinho o programa Ponto de Fé e ao meio-dia. Notícias do dia e às 13 horas, Antena 98. Tchau, meus amores. Até amanhã com a graça de Deus e fique todos com Deus, tá? Beijo. Fui.

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Muito bom dia a todo o povo de Deus. Está no ar o seu nosso programa Ponto de Fé. Que Deus abençoe a sua segunda-feira, que Deus abençoe sua semana, que seja uma semana de boas notícias, né? Que seja uma semana de vitória, de bênçãos, que o poder de Deus se manifeste, tá certo, minha amiga? Essa semana para você vai ser uma semana de boas notícias, porque esta é a vontade de Deus. Bom dia você, meu, da sua casa. Bom dia você, amigo que está em casa agora, no trabalho. Você, amigo comerciante, empresário. Você, amigo lojista. Você está em casa agora, né, na sua casa, aí no sítio. Você, todo o povo aí do Cipó, que Deus abençoe a todos. Você aí do Alto dos Honório, da Pedra Redonda. Você também me ouve do Cariré, que Deus abençoe a todos, né? E que Deus certamente possa abençoar também a todo o povo do Pires Ferreira, né? E com certeza, amigo, amiga, essa semana para você, escreva aí na sua agenda. Essa semana para você vai ser uma semana de bênção, de vitória, porque Deus está com você e com certeza Ele irá mudar a sua história. Nada é impossível para Deus, né? O Deus que abriu o Mar Vermelho, que fez o sol parar quando Elias orou, o Deus que fez acontecer milagres, né? Assim também hoje, esse Deus também opera um milagre. Você que me ouve da sua casa, está aí doente, com a vida destruída, amarrada, fracassada, amigo, se apega a esse Deus, porque somente Ele é quem tem a saída, tá, para a sua vida. Nosso Deus é grande, Ele é poderoso e com certeza Ele quer te abençoar, tá bom? Vamos de canção, já já voltamos com todos vocês. Vamos lá.

0: Muito bem, agora são exatamente 11:19. Você pode mandar para cá o seu nome para oração, tá certo? 9917-1040. Você manda para cá o nome para participar da oração daqui a pouquinho. Tá bom? Fazer a oração forte, tá bom? Em João 3, né? 3 João diz assim, né? Terceira carta de João diz assim, 1 e 2, diz assim, ó: amado, desejo que te vá bem em todas as coisas e que tenha saúde, assim como bem vai a tua alma. Olha só, gente, né? A terceira carta de João, que ele diz assim: desejo que tudo te vá bem e todas as coisas tenham saúde, assim como bem vai a tua alma. Amigo, essa é a vontade de Deus, que para você tudo vá bem, né? Você pode conferir depois aí, né? Terceira João 1, versículo 2. Deus deseja que para você tudo vá bem. Deus não quer o teu mal, Deus não quer a sua destruição, Deus não quer o seu fracasso. É tanto que ele enviou o Senhor Jesus Cristo para que todos aqueles que crescem nele não perecessem, mas tenha a vida eterna. Amigo, amiga, essa é a nossa fé, a fé que há em nossos corações, de que para Deus tudo é possível. Muitas das vezes você se encontra em uma situação difícil, que até mesmo quem está aí perto de você fala assim: olha, não tem mais jeito, olha, não tem mais solução, é melhor você desistir de lutar. Porque muita gente, né, dá para você esse conselho, faz com que você aceite essa situação que está a sua vida aí agora. Mas a Bíblia diz, amigo, que tudo é possível aquele que crê, que Deus quer o teu bem, Deus quer a tua vitória. Por isso, amigo, amiga, busca esse Deus. Hoje, segunda-feira, é um dia todo especial aqui no Universal. É a corrente da prosperidade com Deus, não é? A corrente da prosperidade com Deus. E nós queremos fazer a você um convite todo especial para estar conosco hoje nessa corrente de fé, aonde estaremos ali invocando, clamando o Deus que pode tudo, clamando ao Deus que pode todas as coisas. Por isso você é o nosso convidado todo especial. Você que deseja uma mudança, você que quer um milagre na tua vida, hoje é esse dia que Deus preparou para você. Nós estamos vivendo esta fé. Não importa qual a sua situação hoje, nós temos certeza de que Deus, ele vai te abençoar. Deus mudará o rumo da sua história. Vamos ouvir testemunho, pessoal? Ouça aí testemunho de pessoas que usaram a fé e venceram. Daqui a pouquinho eu volto com vocês, tá bom? Antes, ligue para cá, manda para cá no WhatsApp aqui da rádio teu nome, tá bom? E vamos fazer daqui a pouquinho a oração. 9917-1040, teu nome e da rua onde você mora, tá bom? Vamos lá, daqui a pouquinho eu volto.
1: Para você não precisar sofrer e errar também como ele errou, preste bastante atenção, por gentileza. Seu nome?
2: Flaimerson.
1: Você chegou aqui em qual situação?
2: Bispo, eu cheguei aqui com uma aparência de empresário. Eu tinha um título de empresário, mas na verdade uma vergonha, porque lá na minha empresa eu não tinha condição de dar o vale transporte para os meus colaboradores. Isso era uma parte da vergonha. Depois tinha vida sentimental, saúde, vivia doente. Era uma derrota. Minha vida era uma verdadeira vergonha, fracasso.
1: Você fez aliança com Deus, mudou o quê?
2: Bispo, aí eu cheguei à igreja, estava numa campanha de Israel, como essa. E ali eu comecei a ver os testemunhos e aquelas histórias que antes da aliança com Deus era pior do que a minha representava, e tinha sido mudada. E eu comecei a ver aquilo, falei: eu vou fazer esse voto com Deus, vou fazer essa aliança com Deus. E ali eu fiz. Naquela ocasião eu sacrifiquei, e Deus, ele começou a responder o meu sacrifício. O detalhe, bispo, que o meu foco quando eu cheguei aqui na igreja era obter as bênçãos, né? Era a terra prometida, não era a promessa,
1: Presença.
2: A presença de Deus.
1: Você queria resolver seus problemas e ter uma vida de qualidade. Ou você queria dinheiro?
2: Sim, senhor. Esse era o meu alvo. Esse foi o meu propósito quando eu cheguei e comecei a fazer aqui com Deus. E ali Deus, ele honrou. É, eu fui para o altar, Deus, ele me honrou. Tanto que aquela empresa que estava envergonhada, logo depois que eu sacrifiquei, Deus abriu uma porta, eu fechei um contrato de 500.000 e já foi ali o começo de um sucesso. É, ao ponto que a minha empresa, no ramo da construção, foi fechando novos contratos, grandes contratos, que eu passei a pegar em permutas, imóveis. Então adquiri apartamentos, terreno em condomínio fechado. Eu cheguei a um patamar sim muito bem de situação, milionário, um jovem milionário. Adquiri carros importados, assim, tinha uma vida muito próspera mesmo. E aí eu tinha me tornado dizimista, eu estava fazendo tudo direitinho. Só que em um dado momento a minha empresa também era dizimista e faturando muito, eu comecei a olhar naquele valor e olhar também em tudo que eu tinha conquistado. E aí eu já comecei a olhar diferente, falei, não preciso tirar esse dízimo não, Deus não precisa de dinheiro. E aí eu comecei a roubar na fidelidade, a tocar no sagrado. Então eu tirava uma pequena oferta e devolvia ali para Deus. E aí veio uma próxima fogueira santa. E na época, pegava envelope, o pastor chamou para subir no altar, eu até saí do banco e vim, passei no altar para encenar que eu estava na fogueira santa, para mostrar para quem me conhecia, que eu estava na fé, mas na verdade eu já tinha tirado os meus olhos do altar. E ali eu fiz aquela encenação, desci, guardei o envelope em casa. Na semana seguinte eu fui dar uma passeada no shopping, entrei numa agência de viagem e aí eu comprei uma passagem por um cruzeiro marítimo. A data do embarque era exatamente a data do dia da subida no altar, do sacrifício. E Deus tinha me pedido naquela ocasião um sacrifício. E eu virei as costas para Deus, e fiz aquela viagem. Até costumo dizer que o navio ele não naufragou, mas a minha vida, quando eu cheguei em terra firme, a minha vida começou o naufrágio. Ali no porto mesmo, quando meus pais foram me buscar, eu já tive resposta deles ali, que clientes que estavam com contrato para assinar, desisti. As minhas obras que estavam em andamento e muito bem caminhada, começou a parar. E aí começou aquela... A situação ficou complicada, porque eu tive que começar a desfazer dos imóveis que eu tinha conquistado para cumprir os compromissos, e fui perdendo tudo. Eu acredito que deu 6 meses de calendário, eu cheguei na estaca zero, eu perdi tudo. Caminhonete que eu tinha importada, perdi para a Jota, os imóveis que tive que desfazer. Bispo, para quem comia em restaurante renomado, eu era recepcionado, e eu... passei num restaurante, numa rua, a pé já, tinha perdido tudo. Tava lá uma plaquinha, promoção, Marmitex R$10. Falei, opa, vou entrar e acho que eu devo ter uns R$10 no cartão. Eu fui passar o cartão, recusou. O dono do restaurante viu que eu tava ali envergonhado. Pode levar, depois você me acerta. Então foi aquela, uma situação assim, deplorável. Eu não tinha o que comer em casa. Eu não tinha nem o arroz em casa. Então foi uma vergonha. Eu fiquei numa situação muito pior do que quando eu cheguei a primeira vez na igreja.
1: O que você fez para mudar? Como é que está hoje?
2: Bispo, aí fiquei sofrendo no mundo, e aí eu lembrei de Deus. E aí eu voltei para a igreja. E eu lembro que quando eu cheguei naquela porta, que eu bati o olho, o altar estava preparado. De novo era uma campanha de Israel. Ali foi glorioso, porque eu falei, olha a oportunidade que o Senhor está me dando. E ali eu sentei na primeira fileira aqui, fiz uma oração com Deus ali, falei, meu Deus, eu não tenho nada aqui, eu só tenho esse lixo de vida aqui que me restou, mas aqui hoje eu vou fazer um voto com o Senhor. E ali eu fiz essa oração, fiz um voto, na época eu não tinha nem um real para sacrificar, mas eu fiz um voto de R$3.000, falei, eu vou gerar meu sacrifício, mas um detalhe, agora o meu alvo é a tua presença, meu Deus, eu não vou subir no teu altar almejando bênçãos materiais, dinheiro, agora é a tua presença, porque se eu não tiver a tua presença não vai adiantar nada, eu vou conquistar e vai acontecer igual aconteceu comigo tempos atrás, vou perder tudo, vou ficar numa situação ainda pior, talvez nem vou ter oportunidade. E ali eu peguei essa oportunidade, fui gerar meu sacrifício, como eu já era do ramo da construção, então peguei 2 bicos naquele período, em pouco mais de 20 dias eu consegui levantar R$9.000. Eu já tinha me consertado com Deus ali, eu tirei meu dízimo, minha oferta, e coloquei o meu sacrifício no envelope com a minha vida. A diferença é que aí eu coloquei a minha vida no altar. E aí eu falei para Deus, a minha oração foi assim, eu não fiz pedido. O meu pedido foi, meu Deus, eu quero a tua presença. De hoje em diante, eu quero o Senhor comigo, na minha vida. Porque eu sei que a trajetória vai ser longa. Tinha muitos problemas para resolver. E bispo, de fato, há 9 anos agora vai fazer, eu voltei para a presença de Deus. E dessa jornada para cá, Deus, ele fez coisas maravilhosas. Posso dizer que ele realmente ele faz morada, porque o que ele fez foi algo assim que eu nunca pedi, né? Hoje sou um homem casado, muito bem casado, uma mulher também do altar, do fogo. Hoje eu sou um homem de uma mulher só, né? Hoje a gente tem vida com Deus, casamento nosso é um casamento de Deus. E Deus foi abençoando, me emprestou 3 empresas em ramos diferentes. Hoje, graças a Deus, as empresas prosperam, são colunas da casa de Deus. E Deus foi abençoando, foi me dando terrenos a gente tem um clube de campo de luxo, um terreno mais de 700 metros quadrados. Agora estou construindo uma casa avaliada quase 4 milhões de reais. Temos carros das empresas. Sim, a gente viaja, a gente faz tudo que a palavra de Deus diz, né? Comereis o melhor dessa terra. Então a gente tem o melhor dessa terra. Mas assim, o mais glorioso, o mais maravilhoso é a presença de Deus, é o Espírito Santo.
1: Você aprendeu que você tinha mudado a ordem. Você não quis primeiro o reino, não quis primeiro a presença prometida, você quis a terra prometida. E você conquistou, mas não tinha estrutura espiritual nenhuma e perdeu. Agora aprendeu?
2: Sim, senhor bispo. Eu falo que o Espírito Santo, ele te capacita, ele te dá direção, ele te dá estrutura. Isso que o senhor falou é muito importante. Ele te dá estrutura para suportar. Porque a gente tem lutas, a gente tem guerras. O testemunho, a gente fala aqui no testemunho, mas é resumido. A nossa história, 9 anos aqui de caminhada.
1: Muitas lutas.
2: Muitas lutas. Só que é a vida com Deus. É levantar 3 horas da madrugada, joelho no chão. E eu falo assim, a nossa vida, o nosso sacrifício, hoje não é, a gente não faz pedido, hoje é um agradecimento por tudo que Deus faz.
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É, amigo Thaí, Deus opera milagres. É uma questão da pessoa crer, né? Você também que precisa de um milagre na sua vida. Passou na minha vida hoje, eu quero um milagre. Então você é o nosso convidado todo especial para estar conosco aqui hoje às 7 da noite em uma reunião poderosa, onde estaremos ali passando, né? Vai ter a parte que você vai ouvir uma mensagem, né? Uma palestra que vai ser levada até você. Deus vai lhe dar uma direção para a sua vida, meu amigo. Você que está desempregado, com a sua vida financeira amarrada, você deseja mudar essa situação. Esteja hoje junto conosco, vivendo esta fé. Eu faço um convite a você que ouve agora esta programação, para estar junto conosco nesta fé. Deus deseja operar um milagre na sua vida. Deus deseja curar você, libertar você de todo e qualquer mal. Tá bom? Você que é vítima de inveja, de olho grande, a tua vida financeira está travada porque existe alguém que tem inveja de você. Hoje é o grande dia do combate da inveja contra a vida econômica e na vida financeira. Tá bom? 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E hoje estaremos nessa fé. Tá bom? Enquanto isso, liga para cá, manda para cá o teu nome para oração, né? 9917-1040. Daqui a pouquinho teremos um clamor de oração. Tá bom? Vamos de canção, já já voltamos com todos vocês.

0: Seu nome?
1: João.
0: Qual foi a vitória aqui no Congresso, João?
1: Eu cheguei aqui com a vida totalmente destruída, né? Porque eu nasci no norte de Minas, ali eu cheguei até a passar fome. Aí eu falei, eu vou para São Paulo porque lá é lugar de ganhar dinheiro. Cheguei aqui e fui trabalhar de ajudante pedreiro, porque lá eu não tinha oportunidade de estudar, só tem a quarta série. Não tinha condições de pagar até mesmo um aluguel. Aí fui morar na construção. Pedi para o encarregado se eu podia ficar morando lá, onde que eles colocavam aquele saco de cimento. Ele falou, pode. Então ali eles me davam uma mitec. E o sonho de todo mundo é casar, né? Eu falei, eu vou comprar um barraco e vou casar. Comprei um barraco. Aí fui casar. Só que quando eu cheguei, o pessoal tinha entrado naquele barraco, tinha levado tudo, roubado tudo, não deixou nada. E minha irmã, vendo aquela situação, falou, vem para minha casa. Só que na casa dela, ela morava no terreno de prefeitura também, na comunidade, só tinha dois quartos, que era o quarto dela e o quarto do filho dela. Aí ela pegou a cama do filho dela, colocou num corredor para mim ficar naquele quarto em lua de mel, nem porta tinha. Né? Eu falei, então eu vou vender o meu barraco e ver se eu consigo alugar pelo menos um quarto e cozinha, né? Vendi o barraco, o cara não me pagou. E eu não tinha documento nenhum, que era terreno de prefeitura também. E morando na casa da minha irmã lá, e tinha uma senhora que tinha um barraco do lado da casa dela. Falou, você não quer ficar nesse barraco aqui, porque eu vou passar um tempo fora? E se eu deixar aqui, as pessoas vão invadir. Aí eu falei, não tem nada para ir para lá. A minha irmã me deu uma geladeira velha, eu comprei um fogão de duas chamas, coloquei em cima dos tijolos, e ganhei um sofá-cama, nem colchão tinha. Falei com minha esposa, vamos para lá? Ela falou, vamos. E a gente foi para lá. Quando chegou um dia, o cara chegou batendo na porta daquele barraco, falando com a minha esposa para abrir a porta, porque a gente tinha invadido o barraco era da irmã dele. Aí minha esposa falou, não vou abrir não, o meu marido vai chegar daqui a pouco. Daí a pouco, depois ele voltou de novo. Ah, vocês invadiram aqui? Eu falei, não invadi aqui não. Foi a dona Maria que pediu para a gente ficar tomando conta dela, mas só que como a irmã dele era casada com o filho dessa dona Maria, ele queria tomar o barraco para a irmã dele, né? Aí eu falei, então fala para ela que eu pago aluguel para ela, né? Aí já chegou ameaçando e tudo, aí eu continuei pagando o aluguel para ele. Falei, só que no dia que você, quando vocês for vender o barraco ou alguma coisa, você me avisa com o tempo para mim poder arrumar outro lugar. Quando chegou um dia, falou, eu quero o barraco na semana que vem. Eu falei, rapaz, mas não dá tempo. Rapaz, você sabe como que é aqui. E foi nessa situação que eu cheguei aqui.
0: Miséria mesmo.
1: Miséria total.
0: Conta o lado bom agora, João, pelo amor de Deus.
1: Aí o que é que aconteceu é o seguinte, minha irmã me convidou para me chegar no teu congresso, né? Aí eu cheguei, sentei, observei, aí vi testemunho. Aí eu falei, poxa, acho que eu achei o lugar certo, né? Só que eu falei, poxa, mas um cara chegou do norte de Minas, não tem a quarta série, como é que eu vou vencer? Eu falei, mas eu vou observar. De tudo que os homens de Deus falavam aqui, eu falei, poxa, vai dar para me vencer. Foi então que... Aí veio uma direção, né? Para mim começar o meu próprio negócio. Aí, enfim, se eu for falar hoje, né? Vamos terminar logo.
0: Vamos direto.
1: Hoje eu tenho uma empresa que eu trabalho com utilidades para cozinha. Né? E depois me deu a direção, Deus deu a direção para me montar uma clínica odontológica. E eu falei, poxa, se eu não tenho a quarta série, como é que eu vou montar uma clínica? Aí montei essa clínica, fiz uma parceria com os doutores. Hoje eu tenho doutor lá, nós trabalhamos na parte da estética, lente e em tudo, né? Botox e tudo. Então é uma benção, né? Aquele rapaz que não tinha condições de pagar um aluguel, que morava lá na obra, naquele barraco, hoje eu tenho um prédio que eu tenho 9 locações nela, tem mais um outro imóvel que tem mais 2 locações, hoje eu moro num sobrado de 14 cômodos, eu não tinha condições até mesmo de pagar uma passagem de ônibus, eu tinha que vir a pé para chegar até o congresso, hoje eu ando de caminhonete, minha esposa tem o carro dela, eu tenho o carro que eu faço entrega, eu tenho moto de passeio, e o importante, eu tenho o Espírito Santo, porque capacidade eu não tenho para nada, mas Deus, quando Deus capacita uma pessoa, ela vence em tudo, e eu tenho família, tenho uma vida transformada em tudo.
0: Deus abençoe.
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Muito bem, agora são 11 horas e 43 minutos. Daqui a pouquinho teremos um clamor de oração por você, tá certo? Vamos ver aquela mensagem que mandou aqui pelo nosso WhatsApp, no 9917-1040. Bom dia, Pastor Marcos. Que Deus abençoe a todos que estão na sintonia. Uma ótima semana e abençoado para todos, né? O nosso amigo Roberto Bina aí do Rio de Janeiro, que está conectado nessa programação, né? A nossa amiga Rosilene pede oração pela sua família, pela sua casa, para Deus repreender toda a inveja, todo olho grande, todo e qualquer mal, tá certo? Bom dia, Pastor Marcos, que Deus abençoe com todos os seus milhares, tá certo? Você é um grande servo de Deus. O nosso amigo Antônio do Pires Ferreira, homem de Deus, que está ligado a essa programação, tá certo, amigo? Vamos fazer aqui oração hoje para você que está com a vida financeira travada, né, pastor? A minha vida financeira está toda travada, pastor. Não sei mais o que eu faço. Já fiz de tudo e minha vida não muda. Você está nessa situação. Vamos clamar. Vamos determinar que esse mal, meu amigo, caia por terra. Tá certo? Porque tudo é possível aquele que crê. E o Deus que nós cremos, ele pode tudo. Então prepare a sua fé, prepare o copo com água. Prepare que vamos fazer um grande clamor, tá certo? Vamos determinar que o milagre na tua vida hoje venha acontecer, tá certo? Vamos orar também pela nossa amiga Francisca Helena do Pão de Açúcar. Vamos orar pela sua cura, tá, dona Francisca Helena? Orar pela sua cura hoje. Dona Isabel do Vila Nova, mulher de Deus, também Aparecida do bairro Santa Luzia, também a dona Isolda, a Eliane, tá certo? Vamos determinar que Deus, com certeza, amigo, hoje é o dia da sua vitória. Vamos orar para que você tenha uma semana de vitória, uma semana de bênçãos, uma semana de conquista, tá certo? Prepare o copo com água, prepare a sua fé, que depois dessa oração, depois dessa música, vamos retornar com a oração da fé. Prepara aí, voltamos já com a oração da fé.

0: nosso Deus e nosso Pai Todo-Poderoso, através da fé, que o teu poder comece agora a chegar nesta casa, meu Deus. E aonde houver um mal agindo nesta pessoa, que comece agora a cair por terra, que comece agora, meu Deus, a destruir esse mal que está dentro desta casa, meu Deus. Arranque essa inveja, esse olho grande, esse espírito do mal que está perturbando essa casa, que está amarrando a vida econômica, amarrando a vida financeira. Que o teu poder manifeste agora, meu Deus, e toda a obra das trevas seja destruída agora. Que venha cair por terra, meu Deus, e que o poder do Espírito Santo comece a agir agora, para abrir as portas que estão fechadas, para, meu Deus, fazer acontecer um milagre. Aquilo que para o homem parece impossível, para o Senhor, meu Pai, tudo é possível, meu Deus. E essa, meu Deus, é a nossa fé, é a certeza que há em nós, meu Pai. Cura essa pessoa enferma, cura essa pessoa doente, meu Pai. Repreenda os espíritos das trevas, repreende as forças do mal e traga paz para dentro desta casa, Jesus. Traga, meu Deus, a bênção do Senhor e que a unção do Espírito Santo chegue neste lar, meu Deus. Eu abençoo, meu Pai, esta pessoa. Declaro que a sua casa, meu Deus, está abençoada, meu Deus. Pois é isso que nós te pedimos agora. Eu entrego, meu Pai, nas tuas mãos a vida, meu Pai, de todos aqueles que creem no Senhor. E que nesta casa haja livramento, haja cura e haja milagre. Meu Deus, como servo do Senhor, eu abençoo esta casa, Jesus Cristo. Determino que a sua casa está abençoada, livre de todos os males, meu Deus. Abençoe também essa rádio, que o Espírito Santo possa guardar e abençoar todos que trabalham nessa rádio, também seja abençoado, meu Deus. Abençoe essa cidade, meu Pai, de Jeriutaba, meu Deus. Abençoe essa terra, meu Pai, que haja milagre, que haja bênçãos nesta terra, nessa cidade, meu Deus. E que o Espírito Santo possa abençoar, que aonde estiver chegando para esta oração, também chega o teu poder, meu Pai, na cidade, na casa, na família. Eu abençoo, meu Pai, a todos. Que essa água, que essa pessoa, meu Pai, segure nas suas mãos, que essa água seja uma água poderosa, ungida pelo Espírito Santo, ó Deus. Eu declaro que todos estão abençoados, em nome do Pai, do Filho e do Espírito Santo. E você que crê, diga que assim seja e diga: tá ligada a minha vitória, em nome de Jesus Cristo. Muito bem, amigo, hoje segunda-feira é um dia especial, né? A Bíblia diz: o que ligar na terra terá sido ligado nos céus. O que desligar na terra será desligado nos céus. Então é você que tem que ligar a sua vitória, determinar a sua bênção, determinar o seu milagre. Tá bom? Vamos ficando por aqui, mas eu vou estar de volta na quarta-feira. Que Jesus te abençoe, fique todos na paz do nosso Deus e certamente Deus já te abençoou. Até a próxima, em nome do Senhor e Salvador Jesus Cristo. Fique todos na paz de nosso Deus e com certeza Ele já abençoou. Fique todos com Deus.
1: Vou chamar para vocês para cantar comigo essa música que é linda. Foi a primeira música assim que fez sucesso, né? Robinson Monteiro!

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Boa tarde, Hélio Taba, boa tarde, amigos ouvintes da Rádio Agreste FM 98.7. Estamos aqui com vocês, a partir de agora iremos ficar até as 13 horas no programa Notícias do Dia. Primeiramente, quero agradecer a Deus por mais esse momento, por mais essa semana que estamos iniciando, onde iremos ficar aqui com vocês nesse horário de 12 horas até as 13 horas, diariamente, de segunda a sexta, levando para vocês as notícias, os entretenimentos, notícias de política, que nós estamos começando aí o nosso defeso, né, eleitoral, começou ontem, dia 16, e pedir a Deus para nos dar uma boa semana com muita realização, muita saúde, muita proteção e muita prosperidade. Vocês podem nos acompanhar através do nosso dial 98.7 Agreste, também através de um aplicativo bem leve chamado Radiosnet. Qualquer parte do mundo você pode nos acessar, nos acompanhar se você estiver fora aqui do nosso município. É um aplicativo leve, bem tranquilo, não pesa no seu celular e você fica antenado com a gente aqui diretamente de Hélio Taba, Ceará. Precisamente, Hélio Taba, 12 horas e 15 minutos, segunda-feira, 17 de agosto de 2026. Você pode também entrar em contato conosco através do nosso WhatsApp, DDD 88 99917 1040. Nós iremos aqui exatamente ver suas mensagens, suas reivindicações, reclamações de alguma coisa que possa estar acontecendo em nossa cidade e também mandar um alô, se for o caso, para alguma situação que tenha necessidade. Estamos aqui para ouvi-lo, porque aqui o nosso ouvinte tem vez e tem voz. E vamos de notícia. Lula diz querer 4º mandato para impedir volta da direita que ria de asfixiados. É naquele tempo da pandemia, né? No ABC Paulista, petista reforça compromisso com o Ceará e garante entrega de obras de transposição e abastecimento de Fortaleza. O presidente Luiz Inácio Lula da Silva, do PT, afirmou neste domingo 16 que disputa um 4º mandato para impedir o retorno da direita ao Palácio do Planalto. Ao justificar a candidatura à reeleição, o petista voltou a responsabilizar a gestão de Jair Bolsonaro, do PL, pelas mortes ocorridas durante a pandemia de Covid-19. Falou Lula: enquanto eu for vivo, não vou parar de lutar e não vou permitir que volte uma direita responsável pela morte de mais de 400 mil pessoas na Covid por irresponsabilidade. Se você ri de um velhinho que está morrendo asfixiado por falta de ar, que futuro você quer para o povo brasileiro? Falou Luiz Inácio Lula da Silva em sua declaração. As declarações foram dadas durante o lançamento da campanha petista no estádio municipal 1º de maio, conhecido como Vila Euclides, em São Bernardo do Campo. O local é considerado o berço político de Lula, por ter sido palco das greves dos metalúrgicos liderada por ele no final da década de 70, durante a ditadura militar. Lula também destacou que o primeiro presidente da República, eleito 3 vezes no país, em um discurso marcado pela oposição entre trabalhadores e empresários. O petista disse que eleger patrão é uma contradição e comparou a escolha à colocação de uma raposa dentro de um galinheiro. É bem por aí. Ao defender as realizações de seus governos, Lula citou investimentos em educação,
saúde, habitação e geração de empregos. O presidente também afirmou que inaugurará neste ano a última gota de água em Fortaleza, em referência às ações de segurança hídrica da região. A menção ocorreu em meio à vantagem do ex-ministro Ciro Gomes, PSDB, sobre o governador Elmano de Freitas, PT, nas pesquisas eleitorais do Ceará. Em julho, Lula inaugurou o túnel Major Salles, na divisa entre Paraíba e Rio Grande do Norte. A estrutura integra o ramal do Apodi, da transposição do Rio São Francisco, e busca ampliar o abastecimento de água no semiárido nordestino. Também estiveram presentes o candidato do PT ao governo de São Paulo, Fernando Haddad, e as candidatas ao Senado, Marina Silva, da Rede, e Simone Tebet, do PSB. Lula pediu votos casados para a chapa, em meio à distância do governador Tarcísio Freitas sobre Haddad nas pesquisas. Mais cedo em discurso, Tebet fez ecoar entre os apoiadores a frase: quem vota Lula, vota Haddad. O presidente também afirmou que não quer outros países explorando terras raras no Brasil. Em seu primeiro discurso oficial como candidato à reeleição, neste domingo, Lula disse que pensar em futuro é pensar em como o Brasil vai explorar a riqueza que hoje é chamada terras raras e minerais críticos, um tema que está sob disputa entre China e Estados Unidos. O que nós queremos é colocar nossas meninas e meninos para estudar, como nós vamos explorar esse minério, como vamos produzir celulares, chips, baterias elétricas e tudo que for produzido pelos minerais críticos e terras raras, disse, ressaltando que se não se quer exportar o mineral bruto para depois comprar as coisas prontas, mas extrair, transformar e industrializar no Brasil, depois de vender. Meus amigos, estamos com a eleição iniciada. Ontem foram as movimentações de vários lados, né, da política, para que pudéssemos ter exatamente o início da campanha eleitoral, que esse ano vai ser bem puxado, né? A gente precisa estar atento para saber exatamente, ver qual a melhor opção, se a continuação do presidente Lula ou se o candidato de oposição ao governo atual. Mas vamos de mais notícia. Flávio, vou fazer corte nos impostos, na burocracia, na corrupção e nos carguinhos petistas, disse ele.

Em primeiro ato da campanha do presidenciável Flávio Bolsonaro, ocorreu na praia de Copacabana neste domingo. No primeiro ato oficial de campanha na praia de Copacabana, no Rio, Flávio Bolsonaro disse que pretende fazer um tesouraço a partir de 2027. Falou ele: o Brasil vai vencer porque farei um tesouraço em 2027, com corte de impostos na burocracia e na corrupção, além de cortes nos carguinhos do PT que mamam nas testas do governo, afirmou. Ao dizer várias vezes que o Brasil vai vencer, o senador disse que pretende organizar as contas do país e tirar o Brasil do vermelho, no sentido dúbio de sanar as finanças e tirar a gestão petista do poder. No discurso feito em cima de um carro de som, Flávio disse que vai indicar 4 ministros para o Supremo Federal, segundo ele, homens e mulheres que serão contra aborto e contra legalização de drogas. Ele voltou a citar o que classifica de perseguição ao seu pai, Jair Bolsonaro, e lembrou que ele não foi autorizado pelo ministro do STF, Alexandre de Moraes, a passar o Dia dos Pais com os filhos. Antes de encerrar a fala, Flávio disse ainda que o único que pode se sentar com Estados Unidos, China, Índia e Israel para negociar e fechar acordos comerciais, que ele é o único para fazer isso aí. O senador e candidato à presidência da República afirmou que vai trabalhar com a verdade para se aproximar do eleitor mais moderado. A declaração foi dada em rápida conversa com jornalistas após o lançamento oficial da campanha na praia de Copacabana, zona sul do Rio. Falou ele: a gente vai trabalhar com a verdade sempre. É isso que o eleitor quer ouvir de nós, candidatos. Trabalhar com a verdade, trabalhar com aquilo em que a gente acredita, declarou. Ao ser questionado sobre a estratégia para atrair o eleitor ao centro, Flávio discursou por cerca de 30 minutos em um trio elétrico na Avenida Atlântida, palco de mobilizações bolsonaristas. Ele fez críticas ao presidente Luiz Inácio Lula da Silva e ao PT. Defendeu o combate ao crime organizado e a classificação dos grupos como terrorista, e atacou a condução do governo na economia. Durante o discurso, o senador puxou o couro de volta a Bolsonaro e reproduziu um áudio do pai, o ex-presidente Jair Bolsonaro, se dirigindo aos eleitores. Ele vestia uma camisa verde e amarela com dizeres: meu partido é o Brasil, e usava colete à prova de balas. Também participaram o candidato a vice-presidente Alfredo Gaspar, o candidato ao governo do Rio, Douglas Ruas, do PL, e os candidatos do PL ao Senado, Carlos Portinho, Carlos Jordi e demais integrantes do PL Fluminense. A campanha está posta na rua, cada qual vai defender aquilo que ele acha que seja a sua maior verdade, e o povo está aí para julgar, vai analisar cada situação, ver quem está realmente falando o que é sério, o que não é, para que possa realmente decidir o que será melhor para o nosso Brasil.

0: Agora vamos para um breve intervalo para os nossos apoiadores culturais.
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6: 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Em Heriotaba, precisamente 12 horas e 35 minutos, segunda-feira, 17 de agosto de 2026. Vamos aqui de mais notícias. Elmano começa campanha no Pirambu, em primeiro ato com Cid e Luiziane. e ressalta a gestão da saúde. Candidato do PT foi recepcionado por apoiadores e aliados políticos em primeira agenda de campanha. Candidato à reeleição pelo PT, o governador Eumano de Freitas estreou a campanha. Na campanha eleitoral na manhã deste domingo 16, durante caminhada no bairro Pirambu, em Fortaleza. Na agenda, o político ressaltou o trabalho à frente do Executivo Estadual e endereçou críticas ao grupo de oposição.

ao lado da candidata a vice-governadora, Gabriela Aguiar, PSD, o governador realizou o primeiro ato público com os postulantes ao Senado da sua chapa, o senador Cid Gomes, PSB, e a deputada federal Luiziane Lins, Rede, que foi confirmada na composição do dia 5 de agosto. Elmano foi acompanhado por apoiadores e candidatos durante a caminhada no Pirambu. Em entrevista coletiva, o governador defendeu os avanços no Ceará durante o mandato, como a geração de emprego e a interiorização da saúde. Falou ele: nós sabemos o quanto isso é importante para o povo mais simples do Ceará, para o povo brasileiro, para a gente continuar melhorando de vida, para ter emprego, para ter escola de qualidade, para ter tratamento do câncer no interior, é oncologia, né? Para fazer cirurgia para o povo que não tem com o que pagar. É esse o trabalho que estamos realizando no governo do Estado e que nós efetivamente sabemos que ainda tem muita coisa para ser feita e estamos cada vez mais animados para fazer ainda mais pelo povo cearense, decretou Elmano de Freitas. Em seguida, os candidatos discursaram em cima de um carro de som em via pública no Pirambu. Neste momento, Elmano de Freitas falou sobre o acirramento da disputa contra o grupo liderado por Ciro Gomes, PSDB, candidato ao governo pela oposição. Citou ele: se eles achavam que a eleição se resolve de prévia, não é assim não. Eleição se resolve na rua e na urna. É lá que nós vamos ver. Não tenho nenhuma dúvida. Hoje é só o começo. Salientou Elmano. Durante o discurso, na caminhada, o senador Cid Gomes também enfatizou a importância do início da campanha eleitoral. Vamos separar os meninos dos adultos. Agora o time está entrando em campo. É um time para ganhar. É um time para fazer bem ao Brasil e ao Ceará. Por sua vez, Luiziane Lins ressaltou a aposta no eleitorado feminino para dar continuidade ao projeto liderado por Elmano de Freitas. Quero convocar e conclamar todas as mulheres, a gente que gera todo dia dentro da gente o futuro, para que a gente não deixe esse projeto ser interrompido, nem que a maldade e o bolsonarismo voltem para nossas casas e para a sociedade brasileira. Defendeu a candidata da Federação Pessoal Rede Sustentabilidade ao Senado Federal. É isso aí, minha gente. Campanha começando. Agora aqui a nível de estado, né? Elmano fez ontem sua pré-eleição. Exatamente, a visita começou pelo Pirambu, né? Um bairro de periferia lá de Fortaleza. E vai já entrar para a restante da campanha, né? Pesado. Vai ser uma disputa muito acirrada. Que tudo transcorra da melhor forma possível e que exista o respeito democrático que é o necessário para uma campanha do nível do Ceará, né? E vamos de mais notícia. Agora é a vez de Ciro. Ciro estreia campanha no Mercado Central. Fala sobre gestão da saúde e evita disputa Lula versus Flávio. O candidato do Flávio Bolsonaro. O candidato do PSDB foi recepcionado por apoiadores e aliados políticos em uma agenda de campanha, na sua primeira agenda de campanha. O candidato do PSDB ao governo do Ceará, Ciro Gomes, estreou a campanha eleitoral na manhã deste domingo 16, com visita ao Mercado Central em Fortaleza. Na agenda, o ex-ministro fez críticas à gestão de saúde do Ceará e evitou falar sobre a disputa federal entre os presidentes Lula e o senador Flávio Bolsonaro. O tucano realizou visita ao lado de outros nomes da chapa majoritária: Roberto Cláudio, União Brasil, candidato a vice-governador, e Capitão Wagner, União Brasil, e Alcides Fernandes, do PL, postulantes ao Senado.
Ciro foi recepcionado por apoiadores e candidatos na chegada ao local. Em entrevista coletiva, o candidato prometeu apoiar empreendedores e revolucionar a gestão da saúde, ao criticar sua atuação do governo Elmano de Freitas, PT, na área. Segundo falou Ciro, antes de fazer um prédio novo, você tem que fazer com que as coisas que estão aí funcionem. Só para você ter uma ideia, na saúde mental não existe nenhum programa oficial, num dos problemas mais graves que surgiram modernamente. Na questão da oncologia, uma mentira grosseira. Hoje, um apenas de cada 5 cearenses são tratados daquilo que a lei determina. Uma vez feito o diagnóstico, tem que ser atendido em 60 dias. Por quê? Porque no câncer o tempo é crítico. A diferença, se demorar, é a morte. Falou Ciro. Questionado sobre qual seria a postura diante da polarização nacional entre Lula e Flávio Bolsonaro, Ciro desconversou. Assim, ó, afirmou o candidato ao tempo em que fez sinal de fechar a boca. Ciro Gomes também preferiu não comentar a declaração do presidente Lula da última sexta-feira em entrevista aos podcasts As Cunhãs e o Não Inviabilize, de que seria humanamente impossível. É humano perder o governo do Ceará para o opositor, diante do apoio dos líderes petistas. Ao ser questionado sobre o que tinha a dizer, o candidato respondeu: nada. Bem, ouvintes, nós estamos aí com Novamente Fala, a campanha iniciando, né? Cada lado do governo do estado é humano pelo seu lado fazendo, mostrando o que fez, né? E Ciro questionando o que não está funcionando. Faz parte do jogo político, é preciso a gente estar bem atento, não confiar muito nessas informações vindo de internet, porque tem muita fake news, querendo ou não, não dá para segurar. Então, aprofunde, pesquise, veja e sinta em quem realmente pode continuar fazendo ou que venha a fazer de novo para o Ceará. Ciro, um candidato forte, um cara que já foi testado em urna, já teve várias vezes mandatos, né, executivos, e o Almano, que está vindo de um grupo forte, que fez e está fazendo um excelente mandato também à frente do governo do estado. Então, fica essa disputa bem tranquila para que todos possam exatamente ter a sua escolha com o voto consciente.

Quem está de aniversariando hoje, 17/8, são os nossos ouvintes: Paulo Fernandes, na Vila Nova; Socorro Carvalho, no Riacho das Flores; Maria Amparo, em Fortaleza; Mariana Azevedo; Rogério Rodrigues, no bairro Barro Vermelho; e Eulene, no Coronel Alfredo Silvanos. A todos vocês, muitos anos de vida, que Deus abençoe vocês abundantemente e que vocês tenham sempre, cada vez mais, saúde, prosperidade e a bênção de Deus no caminho de todos vocês. Parabéns.

Queria aproveitar também aqui para mandar um alô para os nossos ouvintes que estão ligados aqui na nossa Rádio AM, aliás, Rádio FM Agreste, a Francineide, aliás, a Francimar, a esposa do Viana, e o netinho lá no Master Lanches, né? Uma boa tarde para vocês, tudo de bom. Zé Flávio, Antônio Carlos na lotérica, o Francalino também nas lojas Águias, Aparecido Eudes, o pedreiro, né, no bairro Santa Luzia, o Francisco Custódio na Primeira Várzea, Carlinho, meu afilhado ali, a Franciné, Chico Marques na Vitória, a Luz Aneide, nossa amiga aí e ouvinte assídua, sua irmã José Jesus, né, na Santa Cruz Velha, e sua mãe Maria Alves e o Rivelino lá na Cabaceira, meu amigo também Zé Carlos na Cabaceira, e também o nosso ouvinte Cadeira Cativa, né, Zé Raimundo nos Andicos. Ninguém pode esquecer, é um cara que está ligado direto. E a todos os outros, o Antônio Neto também na Betânia, o Antônio Moraes na Santa Cruz Velha, Neto Silva, nosso guardião aí do centro das lojas. Então, a todos vocês, uma boa tarde, um alô grande, muito obrigado pela audiência.

E vamos de mais notícia. Em Heriotaba, aproximadamente 12 horas e 47 minutos. Com 14 cidades com mais eleitores que habitantes, o mapa eleitoral do Ceará diverge do populacional. Divergência entre dados da Justiça Eleitoral e IBGE atinge pequenos municípios do Ceará. Dados do Tribunal Superior Eleitoral, TSE, divulgados no dia 20 de julho, revelam um cenário de divergência entre os registros dos colégios eleitorais em 14 cidades do Ceará e os respectivos quantitativos populacionais estimados pelo Instituto Brasileiro de Geografia e Estatística em 2025. Nestas localidades, o número de eleitores aptos a votar supera o total de habitantes contabilizados, ao que indica o levantamento da Justiça Eleitoral, a discrepância na totalidade ocorre principalmente em municipalidades de pequeno porte. As cidades cearenses que compõem essa listagem são Aratuba, Barroquinha, Caridade, Catarina, General Sampaio, Grangeiro, Guaramiranga, Ibaretama, Ibicuitinga, Pacujá, Palhano, São João do Jaguaribe e São Luís do Curu e Tururu. Em Grangeiro, por exemplo, o número de eleitores chega a 6.346, enquanto a população residente, segundo a estimativa do IBGE no ano passado, foi de apenas 4.955 pessoas. Uma situação semelhante é observada em General Sampaio, que registra 8.290 votantes para uma população de 6.929 habitantes. Meus caros ouvintes, realmente eu acho que não é só essas cidades, não. Se houver realmente uma recontagem séria, existem vários municípios que estão com a quantidade de eleitores acima do normal, porque não faz sentido. É capaz de ter uma casa que caiba mais de 20 pessoas morando nela em dia de eleição. Então é complicado, a gente precisa ver de perto isso daí, esses crescimentos, porque isso é sério e isso influi diretamente numa eleição, a escolha das necessidades daquelas pessoas que realmente moram na cidade, porque são as pessoas que ficam prejudicadas. Esse pessoal que vem, volta e vai embora, fica difícil, né? Temos que ter uma certa proporção, mas não uma aberração dessa, onde aqui a gente está vendo de 6.346 eleitores para 4.955, é o quê? É quase 1.400 pessoas que vêm exatamente para votar e vão embora, ninguém sabe nem de onde, como é o caso aqui de Grangeiro. A mesma situação é General Sampaio, 8.290 votantes para 6.929, quase 1.200 eleitores também. É por isso que a gente vê muita gente de fora, né? Os ônibus tudo cheio aí, rodando direto, contratado, mas é isso aí. Fica a cargo do TSE, do TRE, para cumprir com a sua obrigação.

0: Vamos dar uma paradinha agora aqui para mais um apoio cultural.
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Vamos aqui para mais uma notícia para encerrar o nosso Notícia do Dia. A Agência Nacional de Vigilância Sanitária proibiu a fabricação, a venda e o uso de suplementos das marcas New Fit, Shark Pro e Mouja Gumi, após identificar substâncias irregulares e falhas no processo de produção. As determinações estão descritas nas resoluções publicadas no Diário Oficial desta segunda-feira. No caso do New Fit, um teste realizado pelo Laboratório de Química da Universidade Estadual de Campinas, Unicamp, identificou as substâncias sibutramina, fluoxetina e furosemida, que não estão declaradas em sua rotulagem. Olha o perigo aí, né? Outra inspeção, desta vez feita pela Vigilância Sanitária Municipal de Capivari, São Paulo, constatou falhas graves no processo de fabricação do suplemento Shark Pro. Entre as irregularidades encontradas estão ausência de controle de qualidade em matéria-prima, armazenamento inadequado de matéria-prima, ausência de registro de manutenção preventiva dos equipamentos, ausência de estudos de estabilidade dos suplementos alimentares e ausência de regularização de alguns suplementos alimentares. Já no Mouja Gumi, não possui registro, notificação ou cadastro da Anvisa, conforme a agência. Para todos os casos, a Anvisa determina a apreensão dos produtos e proíbe ainda a importação, divulgação e distribuição e o uso. A medida também prevê a apreensão de lote do lote 18808 do medicamento Trodelvi, classificado como falsificado. Segundo a Anvisa, a empresa que detém o registro do produto, Gilead Sciences Farmacêutica do Brasil Limitada, informou desconhecer o lote. Meu povo, muita atenção nessas coisas, suplementos e tudo, porque não é brincadeira. Quem faz um negócio desse só está visando o dinheiro, não quer saber da saúde do ser humano, não. Então tem muita coisa falsificada, muita coisa que promete entregar uma coisa que nunca chega até você. Sem falar, se um remédio normal é registrado, trabalhado pela Anvisa, ele tem efeito colateral, que toda medicação é uma droga, imagine um suplemento desse aí, que possam ser falsificados, muito deles feito na raça mesmo, tá entendendo? Então é preciso ter muito cuidado. Não vão nessa onda de propaganda, não. Propaganda no comércio é a alma do negócio, mas tem que saber se a propaganda é enganosa. Então fica aí o meu alerta. Em Heritaba, 13 horas e 4 minutos, chegamos ao final do nosso programa nesta segunda-feira, desejando a todos os nossos ouvintes uma boa tarde. Muito obrigado aí por deixarmos participar conjuntamente com vocês no seu horário de almoço, ainda também algumas pessoas no trabalho, e que nós tenhamos uma semana de muita paz e muita saúde, abençoado por Deus.

e também com esse clima, né, de início de campanha política, que a gente possa exatamente ter os nossos controles emocionais e dia 4 de outubro a gente saber votar em quem realmente vai fazer a diferença para nós. Fica aí um abraço, agradecendo a Deus também por mais esse momento, que essa semana seja de muitas realizações. Um abraço forte e fiquem com Deus.

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0: Olá, meus amigos. Olá, minhas amigas. Uma ótima tarde para vocês. Estamos iniciando mais uma edição do nosso programa de hoje. Antena 98, seu programa de todas as tardes, tocando seu sucesso favorito das 13 horas até as 16 horas. Lembrando que você também pode participar, interagir com a gente pelo nosso telefone via WhatsApp. Prefixo 88999171040. Você fica plugado, antenado com a gente. Peça o seu sucesso, participa, fala comigo, bebê. Diz de onde está ouvindo a nossa programação, qual a cidade. A canção é a seu critério para a gente formar o melhor dos playlists para tocar nesta segunda-feira gostosa, 17 de agosto. O clima hoje está 31 graus, bem ensolarado. Tá bom demais. Eu sou Renato Santos, fico com você até as 16 horas, diretamente de Heriotaba, no Ceará. Já está no ar, Antena 98. Treze e dez, uma ótima tarde.
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1: Essa vai pra dona Marlene e a Manaiara sintonizado no Antena 98.

0: Olha, nessa seleção musical você acompanhou aí a boa música, o som de Fernandinha, Tarde Demais. Em seguida, Chitãozinho Chororó, Confidência. Joelma Voando pro Pará. Bruno e Marrone, Boate Azul, Sublime e Renúncia. Tudo isso aqui é indicação da dona Marlene Amanayara. Galícia, Primeiro Eu. E grupo Menos é Mais, Coração Partido.
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0: 999-17-1040. Interage com a gente, participa na programação da 98. Fique à vontade, a gente está sempre tocando o seu sucesso favorito. Lembrando que vamos ter notícias, vamos ter informação, vai ter plantão de notícias da 98, vai ter também a boa musicalidade para você que está sempre ligadinho com a gente, tá? Vai ter notícia, informação, os nossos aniversariantes, tem também flash de notícias. Muita coisa boa vai rolar daqui até 16 horas, tocando a boa musicalidade para você. Fica plugado com a gente. 999-17-1040, o telefone que você participa conosco. 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

hora certa para você, 13 horas e 37 minutos, 13h37. 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

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Fica ligado com a gente. 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

Olha, deixa eu mandar aqui um alôzinho, uma turma boa ligado com a gente. Vou mandar aqui um alôzinho pra dona Marlene, tá solicitando a Beleza da Rosa com José Ribeiro. Essa aqui é bonita, tá? Tá oferecendo para a Raimundinha lá no Riacho das Flores. Toca na sequência, fica ligado. Olha, mandar um alôzinho também para o nosso amigo da Chaga, tá ligado na programação da 98, tá solicitando Rei Vaqueiro, a Estrela. Dedicando aí para sua esposa, a Loura, lá na rua Padre Cícero. Alô, Loura, uma ótima tarde. Todas as tardes tá na escuta da programação. Um abraço à turma boa da rua Padre Cícero. E aqui assim, você pede seu sucesso, a gente procura no PC. Encontrou, toca pra você. 13 horas e 44 minutos, 13h44, uma ótima tarde.

0: lá na Vila Nova, o Barbunda de Fora tocava muito essa música. É indicação da dona Marlene, especialmente aí para a Raimundinha, lá no Riacho das Flores. Mandar aqui um alôzinho também ao nosso amigo Jorge Padeiro, o original, tá ligado na programação. Obrigado pela preferência, tá criando tudo lá. É cabra, é gato, cururu, é cobra, tem é tudo lá na Casa do Seca. E ele tá criando os gatinhos lá, né? E tá solicitando a Sandro Becker, o gato Tico, toca na sequência, tá? Mandar um alôzinho também para o seu Zé Carlos, lá na Cabaceira. Vai curtir, Amado Batista, Secretária, música bonita. Mandar um alôzinho também para a dona Luzinete, tá ligado com a gente, acompanhando a programação. Obrigado pela preferência. São 13 horas e 51 minutos, uma ótima tarde.
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0: É assim que se faz. 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
2: Essa vai para o seu Zé Carlos e para Neném Abreu em Amanaiara, sintonizado com a gente. Amado Batista, secretária.

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2: Na gostosa de se ouvir, acompanhe sempre a notícia. Olha só. Colisão entre motociclista deixa jovem morto no Ceará. Vamos lá, vamos com as notícias para você que acompanha a nossa programação. Olha só. Deixa eu ver aqui onde é que tá. Pronto. Saiu aqui. Uma colisão entre duas motocicletas deixou um dos condutores morto e o outro ferido na localidade de Nova Veneza, zona rural de Ubajara, no interior do Ceará, na tarde deste domingo de 16. O acidente foi flagrado por uma câmera de segurança. As motos vinham em sentido contrário quando um dos motociclistas perdeu o controle do veículo, derrapou na via e atingiu a outra moto. Com o impacto, o outro condutor deu uma cambalhota no ar, caiu e depois saiu correndo em busca de ajuda. Arthur Souza, de 20 anos, que perdeu o controle da moto antes da batida, não resistiu aos ferimentos e morreu no local. O outro motociclista, que não teve a identidade informada, foi socorrido.

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1: 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E de volta às origens. Tanto o presidente Luiz Inácio Lula da Silva, do PT, candidato à reeleição, quanto seu principal adversário na disputa, o senador Flávio Bolsonaro, do PL, marcaram nos seus comícios iniciais de campanha uma certa volta à origem, um discurso de continuidade. Lula, um discurso de continuidade do seu próprio projeto, iniciado há 47 anos, com as greves dos metalúrgicos do ABC. Então, ele marcou, como comício inicial da sua campanha, o mesmo lugar onde aconteciam as assembleias de metalúrgicos nas greves que aconteceram no final da década de 70 e início da década de 80. O estádio de futebol da Vila Euclides, em São Bernardo do Campo, São Paulo. Então, ali, Lula reuniu os seus apoiadores para, então, fazer ali um comício que evocava esse início, a volta à origem, a volta ao começo. Então Lula ali reuniu-se com os outros líderes metalúrgicos que fizeram parte daquela greve e em todos os momentos então relembrava aquele momento e a trajetória toda desde daquelas greves, desde o início como líder sindical, a criação do Partido dos Trabalhadores, enfim, toda a trajetória que o levou a ser presidente da República por 3 vezes e tentar agora o seu 4º mandato. Já Flávio Bolsonaro escolheu o Rio de Janeiro, a Praia de Copacabana, que foi o palco de boa parte das manifestações, das maiores manifestações de apoio a seu pai, o ex-presidente Jair Bolsonaro, que se encontra em prisão domiciliar, condenado por tentativa de golpe de Estado. Então, Flávio Bolsonaro evoca ali que ele seria a continuidade do projeto iniciado por seu pai, o projeto do bolsonarismo. Então, foi para o mesmo lugar para fazer ali, enfim, um comício no mesmo cenário onde seu pai reuniu grandes grupos de pessoas. E ele vai seguir nessa linha de continuidade do estilo de manifestação política que seu pai fazia. Ele marcou para esta segunda-feira uma motossiata. Haverá outras motossiatas também. As motossiatas são boa parte ali da forma como Jair Bolsonaro mobilizava as pessoas em torno de si. Então, são ali estratégias de discurso de continuidade. Lula, o discurso de continuidade do seu próprio projeto, e Flávio Bolsonaro, o discurso de continuidade do projeto de seu pai, o ex-presidente Jair Bolsonaro. A gente vai estar sempre acompanhando tudo para trazer para você a melhor análise e a melhor informação. Muito obrigado e até a próxima.
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0: arrependidaço, música bonita ao som de Ferrugem.
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0: Nesta seleção musical você acompanhou aí a boa música ao som de Rei Vaqueiro, Estrela, indicação do nosso amigo da Chaga, dedicando especialmente aí para a Loura lá na rua Padre Cícero.
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0: Em seguida, José Ribeiro, A Beleza da Rosa, indicação da dona Marlene, especialmente aí para Raimundino Riacho das Flores.
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0: Sandro Beck, Gato Tico, essa aqui vai para o Jorge Padeiro, o original, lá na Vila Campos, está lá ligado com a gente, ouvindo a programação na Casa do Sossego.
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0: Amado Batista, Secretária, vai para o seu Zé Carlos lá na Cabaceira e também para Neném Abreu em Amanaiara.
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0: Padre Reginaldo Manzotti, como é bom ter festa, que vai para dona Luzinete, ligadinho na programação. Felipão e Forró Moral, Dança do Striptease. E Ferrugem, Arrependidaço. Olha, a gente vai para o nosso primeiro apoio cultural e já já a gente retorna com vocês. Aguardem.
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11: Estamos de volta na programação Antena 98. Fica ligadinho com a gente, aumente o volume do seu rádio.
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11: A hora certa para você, 14 horas e 27 minutos, 14:27. Acompanhe a programação da 98. 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Crescendo, qualificando a sua marca no mercado. Fica ligadinho com a gente até as 16 horas, estamos juntinho com você. Daqui a pouquinho tem os nossos aniversariantes, tem mais notícias, mais informação. A boa musicalidade, você participando pelo 999-17-1040. Fica plugado com a gente. 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

a temperatura hoje está 33 graus, bem solarado. 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

14:33, 14:33. A boa música, o som de Cleiton e Camargo, um grande romantismo pra gente, né? Música boa. Olha, deixa eu mandar também um alôzinho aqui para a nossa amiga Loura. A Loura lá na rua Padre Cícero, tá ligado com a gente. Tá solicitando aí a boa música ao som de Ziane Martins. Tá oferecendo para o seu esposo. Tá certo, toca na sequência. Sim, 14:34, uma ótima tarde.

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1: Ao som de Gustavo Lima, Retrovisor.
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1: Nesta seleção musical, você acompanhou aí a boa música ao som de Cleito e Camargo, Quando um Grande Amor Se Faz.

0: Em seguida também você acompanhou aí Ziane Martins, Música Bonita, Perdão Amor, essa aí é a indicação aí da Loura, especialmente para seu esposo. Música Bonita toca na sequência, tá? Roberto Carlos, Amor Perfeito. Caio Costa, Eu Amo Você.
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0: Bruno e Benatti, Quem É Você Pra Dizer O Que Eu Sinto.
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0: e Gustavo Lima, Retrovisor.
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0: 999-17-1040, interage com a gente, participa na programação.

0: Olha, a gente vai agora para o nosso plantão de notícias da 98. Em seguida, a gente acompanha com os nossos aniversariantes. Não sai daí, já já retorna, hein?
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1: Paris, 17 de agosto de 2026. Essas são as principais notícias desta segunda-feira. Os exercícios militares anuais realizados em conjunto entre Estados Unidos e Coreia do Sul tiveram início nessa manhã, mas sob a expectativa de que sejam reduzidos após o anúncio do presidente americano Donald Trump. Na rede social Truth Social, o líder republicano declarou na noite de domingo que pediu ao Pentágono para encurtar consideravelmente a participação americana nessas tradicionais manobras, segundo Trump, devido à sua muito boa relação com o dirigente norte-coreano Kim Jong-un. O presidente americano escreveu que os exercícios com Seul, realizados desde a década de 50 e que deveriam durar 11 dias, custam caro e enviam um sinal inadequado e hostil à Coreia do Norte. O enviado dos Estados Unidos

0: combate à desertificação começa hoje em Ulaanbaatar, na Mongólia, e vai até 28 de agosto. O objetivo é debater soluções para a desertificação e a degradação dos solos, que afetam 40% da superfície terrestre. A restauração das terras tem um custo estimado em US$ 1 bilhão por dia pela Convenção de Combate à Desertificação, mas, segundo a mesma entidade, cada dólar investido na restauração das terras degradadas resulta em um retorno entre 7 e 30 dólares aos países afetados. Vários países europeus continuam lutando contra os incêndios florestais nessa segunda-feira. Na Bélgica, um incêndio na fronteira com a Alemanha destruiu 3 mil hectares de uma reserva nos últimos dias. O exército alemão mobilizou 2 helicópteros equipados com reservatórios de água para auxiliar na luta contra as chamas. Na Grécia, 2 incêndios na ilha de Salamina resultaram na morte de 2 pessoas e no deslocamento de cerca de 600 moradores no domingo. Os bombeiros informaram nessa manhã que o fogo foi controlado. E aqui na França, na região de Landas, sudoeste do país, o fogo destruiu 1.700 hectares de mata, mas foi circunscrito, anunciaram as autoridades locais. Rádio França Internacional, em parceria com a agência Rádio Web, de Paris, Daniela Franco.
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2: 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Renato Santos está juntinho com você até as 16 horas, tá? Tá chegando aí o momento dos nossos aniversariantes. Já mandou seu nome pra cá? Nome completo, data de nascimento, local onde você mora, tá certo? E aí a gente vai fazer a festa junto com você nessa segunda-feira gostosa, 17 de agosto, tá certo? Então vamos lá aos nossos aniversariantes de hoje. Ah, lembrando, se você fizer alguma mudança, você dá uma ligadinha para cá só para a gente atualizar o seu cadastro para ficar tudo bonitinho, tudo direitinho, hein? Chegou o momento dos nossos aniversariantes de hoje.

Olha, os parabéns hoje vai para o Paulo Fernandes, lá na Vila Nova. Parabéns para o Paulo. Parabéns também para Socorro Carvalho, lá no Riacho das Flores. Parabéns para você. Maria Amparo, lá em Fortaleza, capital cearense. Parabéns para você, minha querida. Rogério Rodrigues, no bairro Barro Vermelho. Parabéns para o Rogério. E parabéns para Eulênio Shoa, ali na Coronel Alfredo Silvano. Parabéns aí aos nossos 5 aniversariantes de hoje. Muita saúde, felicidades. Que essa data venha se repetir muitas e muitas vezes. É o que desejo o amigo Renato Santos e toda a equipe da 98 FM. Parabéns para vocês.

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1: A hora certa para você, são exatamente 15 horas e 5 minutos, 15:05. Deixa eu mandar aqui um alôzinho bem rapidinho a essa turma boa que está sempre ligado com a gente. A gente agradece a preferência de cada um de vocês. É sinal que está dando certo o nosso trabalho. Só dá certo com a participação de cada um de vocês, né? Sempre ouvindo, sempre ligando, participando com a gente. Deixa eu mandar aqui um alôzinho especial para a dona Francisca Pereira, lá ali próximo ali ao Happiness Club. É a dona Francisca Pereira. Esqueci o como é que chama o nome dela agora, rapaz. Eu esqueci.

esqueci o nomezinho que chama ela, né? O nome mais conhecido carinhosamente, né? Mas é a dona Francisca Pereira, a esposa do saudoso o seu José Calixto, tá bom? Ali próximo ao Rap Dance Club. Um abraço para você, minha querida. Obrigado por você estar sempre na sintonia da 98, tá? Mandar aqui um alôzinho também para o nosso amigo Zé. O Zé tá ligado com a gente, né? Tá com o celularzinho agora direto, meu amigo. Ó, eu vim na 98 direto. Tá acompanhando o Antena 98. Valeu aí o nosso amigo Zé, o Gabriel e o nosso amigo Edmilson. Essa turma boa fica ali na Santa Cruz Velha, bem na subidinha ali, né? Sempre tá ali ouvindo a nossa programação através do celular. Valeu mesmo, viu? Mandar aqui um alôzinho também ao seu Manuel. Seu Manuel, né? Lá na Manuel Bandeira, lá próximo do Rap Dance Club, também tá ligado com a gente. Obrigado pela preferência. Não esqueci o nosso recado, tá? Quando começar a dar certo aqui, eu lhe aviso, tá bom? Olha, deixa eu mandar aqui um alôzinho. Nosso amigo Gerardo Borges também está acompanhando a programação. Obrigado, querido. Gerardo Borges fez parte da minha infância, viu? Rapaz, é bom demais. Ele está solicitando aqui Calcinha Preta, né? Calcinha Preta, Abelha que Virou um Anjo, música bonita, toca na sequência, tá certo? Mandar um alôzinho, meu amigo Carlos Robério, Robério Bino, diretamente do Rio de Janeiro. Está lá acompanhando a nossa programação através do aplicativo Rádios Net, é lá de São Gonçalo, Niterói, região metropolitana do Rio, mas está lá ligadinho com a gente, sempre sabendo aí as informações daqui do Ceará, curtindo a musicalidade da nossa programação. Obrigado pela preferência. Ele está solicitando aqui J. Neto, O Barro que Sobrou. Rapaz, esse disco do J. Neto com essas músicas aqui só me lembra da minha avó, rapaz. Minha avózinha era fã de J. Neto, tinha uns discos lá e a gente ficava ouvindo. Vai tocar na sequência, fique ligadinho com a gente, tá? Vamos lá, cadê o sinalzinho da hora? Bota a hora certa pra gente aí que tá ligadinho na programação. 15 horas e 7 minutos, 15 e 7, uma ótima tarde.

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0: certa pra você. São exatamente 15 horas e 24 minutos. 15h24. Ao som de Lauana Prado e Simone Mendes, Saudade Burra. Lembrando que nessa seleção musical você acompanhou também Calcinha Preta, Abelha Que Virou Anjo, indicação do nosso amigo Gerardo. Gabriel Diniz, Jennifer, saudoso Gabriel Diniz. J Neto, O Barro Que Sobrou, é indicação do nosso amigo Carlos Robério, lá no Rio de Janeiro, São Gonçalo, Niterói. Israel Muniz, Vou Tirar Você do Cabaré. E Lauana Prado e Simone Mendes, Saudade Burra. Olha, tá chegando aí o nosso flash de notícia da 98.
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0: Olha, na gostosa de se ouvir. Desabamento de estrutura metálica deixa trabalhadores feridos na Grande Fortaleza. Vamos lá, vamos com as notícias para você saber o que, que está acontecendo no Brasil e no mundo. Olha só, aqui diz o seguinte: o desabamento de uma estrutura metálica deixou dois trabalhadores feridos na dependência de uma empresa na rua Pedro Nolasco Teixeira Ferreira, no bairro Alto Alegre 2, em Maracanaú, na região metropolitana de Fortaleza. Isso foi no início da tarde de hoje, dessa segunda-feira, dia 17. Conforme testemunhas, as vítimas estavam em cima da estrutura quando ela desabou e os trabalhadores caíram de uma certa altura. Equipes do Corpo de Bombeiros e do SAMU foram acionados e prestaram os primeiros socorros às vítimas, ainda no local. A Polícia Militar também deu auxílio à ocorrência. Mais notícias, mais informações, você sempre acompanha na nossa programação. Fica ligadinho com a gente, viu? Com certeza amanhã vai ter mais sobre esse tipo de assunto. Vamos para um rápido apoio e já retorno com vocês. Aguardem.
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Estamos de volta na programação Antena 98. Aumente o volume do seu rádio, vamos ficar juntinhos. 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

0: 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Olha, vende-se uma Bis ano 2025, modelo EX, 0 km, de cor vermelha, com aros de liga leve, já emplacada no ponto de transferir. 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Então fique à vontade, tá? 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Horas e 38 minutos, 15h38, ao som de Zé Felipe, com a participação especial de Igor e Wesley Safadão, tocando pra vocês.
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2: Olha, na gostosa de se ouvir tem a notícia, hein? Olha, começou. Começou aí a campanha eleitoral, né? Começou ontem, né? Tá todo mundo já fazendo suas panfletagens. Olha, e por falar em panfletagem, de como é o nome aqui? Peraí, deixa eu tirar esse negócio aqui. Pronto. De panfletagem em terminal e visitas, candidatos do governo do Ceará ao governo do Ceará realizam aí os primeiros atos de campanha. Começou ontem, né? Então vamos lá, vamos de notícia, viu? O que que eles vão fazer aqui? Olha, a campanha eleitoral começou oficialmente nesse domingo, dia 16, e 5 dos 8 candidatos registrados ao governo do Ceará realizaram atos públicos e foram às ruas para pedir votos. O G1 registrou os primeiros eventos de campanha de cada candidato anunciado. Olha, todos os candidatos que realizaram aí algumas atividades eleitorais escolheram aí a capital cearense, Fortaleza, para o primeiro ato da campanha. E os primeiros eventos de cada campanha foram por ordem alfabética. Então vamos lá, olha só. Ciro Gomes, do PSDB, fez uma visita ao mercado central do bairro Centro. Elmano de Freitas, do PT, fez uma caminhada no bairro Pirambu. Shirley Leal, do UP, fez uma caminhada no bairro Curió. Vera Lúcia, do Novo, fez aí uma visita a moradores no bairro Serrinha. E Zé Batista, do PSTU, fez uma panfletagem em frente ao terminal de ônibus no bairro da Parangaba. Mais notícias, mais informações, você acompanha na programação. Fica ligadinho com a gente. Vamos para o nosso último apoio cultural e já já retorno com vocês. Aguardem.
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8: Chegamos ao nosso último bloco musical. Aumente o volume do seu rádio.
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8: Olha, você acompanhou aí o nosso último apoio cultural da programação de hoje. A hora certa para você são 15 horas e 52 minutos, 15h52. Daqui a pouquinho tem Forrozão da 98 para você que acompanha a programação. E a gente vai ficando por aqui. Agradecemos a todos que ligaram, participaram, ficaram com a gente até o exato momento. Muito obrigado na preferência. Agradecemos a preferência de todos, tá? Das localidades próximas ao nosso município, a turma do centro da cidade, os amigos e as amigas nos bairros do nosso município. Obrigado mesmo por acompanhar a nossa programação. Eu vou ficando por aqui. Tchau, pessoal. Até amanhã, se Deus assim nos permitir. Um ótimo final de segunda-feira para vocês.

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Olha, boa tarde, compadre, boa tarde, compadre. A partir de agora você está entrando no ar pela sua rádio Agreste FM de Ariutaba, programa Forrozão da 98. No comando desse amigo vai vir na platina do mesmo, ficar com você até às 7 horas da noite, trazendo forró, coisa bonita, coisa boa pra você de casa, ligado conosco em toda a região. Nosso muito obrigado pela sintonia. A partir de agora, nós estamos juntos até 7 horas da manhã, até 7 horas da noite, com muitas atrações bonitas pra você no seu rádio. Um abraço todo especial para os meus amigos, as minhas amigas que sempre se ligam com a gente nesse horário gostoso de se ouvir. O nosso muito obrigado pela sintonia. Olha, meu compadre, velho, esta é sua rádio Agreste FM de Ariutaba, o empreendimento do meu querido amigo José Coelho, a direção por conta do meu compadre Ataíde Furtado. Eu, Ivan Viana, com você, pra você, até às 7 horas da noite, trazendo só forró, só coisa bonita no seu rádio. Muito obrigado pela audiência, os meus amigos de toda a região, de todos os lares, aquele abraço todo especial. Meus amigos que ouvem a gente através da internet, o Rádio Net, muito obrigado pela audiência. Aos meus amigos que veem a gente por aplicativo, né? A você que tá em casa ouvindo a gente, os comerciantes da cidade de Ariutaba, você que chegou, que vem chegando e dando carona a Ivan Viana, muito obrigado. A partir de agora, nós estamos juntos no programa Forrozão da 98, o melhor programa da Zona Norte. Abrindo o programa de hoje, a gente já traz músicas bonitas às 4 horas e 11 minutos, 4 e 11, tome forró!

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0: Dá licença, cavalheiro.
1: Oi, quem disse a vó-me-cê que eu era cavaleiro? Já vi seu amontado no meu lazão?
0: Que engraçado. Cavalheiro, eu sou vedete, sabe?
1: Ai, é dona Vandete. Posso ficar à vontade.
0: Como é seu nome mesmo?
1: O meu nome é Ludogério Caba Macho de Caruaru e Ai. E pessoa, como vai? Vai boa?
0: Ai, eu vou bem, obrigada. Escute, o senhor é casado?
1: Casado nos dois com a velha Felomena. Felomena hoje já tá meio desconchambrada, mas quando nós casemos, ela era reboculosa, assim que nem vai me ser. Me diga uma coisa, o que é que tu faz na vida?
0: Ah, coronel, eu sou uma estrela.
1: Não diga isso, tu é uma estrela. Ó, pessoa, e tu caíste do céu, pô?
0: Não, coronel, eu sou estrela de televisão, teatro de revista, etc. O meu fraco mesmo é o teatro rebolado. O senhor gosta de rebolado?
1: Pessoa, eu já vi um rebolado num triate, não sabe? Eu já vi.
0: Ah, sim, foi. E como é que foi? Foi bom?
1: Pessoa, eu sei que eu ia passando na porta de um triate e um sujeito me chamou de bode. Aí eu dei-lhe um tapa e só vi foi o rebolado dele na calçada.
0: Mas não é isso, coronel. Eu pergunto se o senhor já entrou num teatro para ver as artistas quase sem roupa. Striptease.
1: Pessoa,
0: sabe?
1: Pare com isso e tenha mais vergonha. Pessoa não tem vergonha, não? Felomena, que é minha mulher, nunca tirou a roupa na minha frente, quanto mais mulher dos outros.
0: Coronel, francamente, o senhor é muito violento.
1: Quem, eu? Sou nada. O velho meu pai é que toca viola há 25 anos. Quer dizer, é um velho violento.
0: Ah, mas se ele toca viola, ele é violeiro.
1: Violeiro só faz tocar e cantar, mas meu pai toca e quebra a viola na cabeça do parceiro. Então, se ele é violeiro, violento.
0: Bem, eu já vi tudo. Coronel, vamos beber?
1: Não sou cachaceiro, não, mas se tu quiser, possa pedir que eu pago.
0: Coronelzinho.
1: Que é isso? Afasta boi. Que é isso? Afasta boi. Oxê, afasta boi. Que desgraça é essa? Afasta. Vai pra lá, Vandete, velha, diz pra naviar.
0: Coronel, eu sou algum boi? Eu sou uma bezerrinha, pronto.
1: Vigi, é? E que danada é que tu quer, dona bezerrinha?
0: Coronelzinho, sua bezerrinha saiu sem dinheiro, sabe? Ai, agora eu queria beber alguma coisa.
1: Ai, é? Ô, garçom, trai uma vaca leiteira depressa, que eu vou me embora daqui.
0: Coronel!
1: Vai pra lá, bezerra, vai a vaca aí, mama na vaca, vai pra lá, bezerra, mama na vaca. Vai pra lá.
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Olha aí, meu compadre, estou de volta com você no programa Forrozão da 98 até as 7 horas da noite, por aqui assim, trazendo o melhor do forró no seu rádio. 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

0: programa Forrozão da 98. O melhor programa da Zona Norte para você que está em casa ligado com a gente. Muito obrigado pela sintonia. 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Vamos lá, poesia matuta, nós vem já já.
1: Nunca pergunte a alguém se aquele é feliz ou não, porque quase todo ele carrega no coração as marcas das ferroadas um dia nele aplicadas pelo destino tirano, que na sua trajetória muda o rumo da história de qualquer um ser humano. Vamos juntos entender o porquê da caminhada dos nossos irmãos carentes, moradores da estrada, indefesos, maltrapilhos, sujeitos aos empecilhos que o tempo lhes oferece. E até quando, coitados, continuarão jogados neste eterno sobe e desce? Mala às costas, pés descalços, lá vem mais um peregrino, pisando o acostamento, ignorando o destino. Não conversa com ninguém, para onde vai, de onde vem, nem ele sabe, só Deus. Quem está à sua espera? Quem ficou? Quem ele era? Quem são os parentes seus? É tudo um grande mistério na vida daquele ser. Sua verdadeira história jamais alguém vai saber. A solidão do seu peito já lhe maltratou de um jeito que de nada lembra mais. Hoje, a sua companhia é aquela rodovia testemunha dos seus ais. A todos indiferente, poucos lhes dão atenção, por pensarem que é um louco na sombra da solidão. Se a gente mergulhasse no seu íntimo e penetrasse no baú da sua lida, o seu mundo reservado logo seria mostrado no filme da sua vida. O que leva esta gente a tal peregrinação? Um sentimento de culpa? O final de uma paixão? Uma perda lamentável? Uma conta impagável? ou o prazer doentio de um pagador de promessa que nasceu para viver nessa de enfrentar desafio? Olhos rubros, pele seca, mãos vazias, fé cansada, trapo vestido de trapos, pernas conduzindo nada, cansado, peito ofegante, sedento e cambaleante, lá vai mais um sonhador. Somente Deus saberá amanhã onde estará este pobre sofredor. Barba grande, esmulambado, alheio ao movimento, convivendo dia e noite com o trânsito violento. No calor do meio-dia, um pouco de água fria, se alguém lhe oferece, aceita. E quando cansado cochila, tira um trapo da mochila, forra o chão duro e se deita. Aí viaja no tempo, conversa e não sabe o que. Se sonha, amanhã não lembra o que sonhou e por quê. Se levanta, junta os trapos, mistura outros farrapos, joga na mochila e, tonto por causa do ambiente, ao invés de ir em frente, retorna ao antigo ponto. Às vezes se observa naquele homem sofrido a eloquência de quem na vida foi instruído. Muito metódico e sutil no seu implorar gentil, causa tão boa impressão que dificilmente a gente deixa de atender urgente sua solicitação. Nas praças das catedrais, esparramados no chão, vez por outra encontramos produtos do matulão do morador da estrada. Uma Madonna entalhada servindo de mostruário e ele com um alicate dando último arremate na medalha do rosário. Brincos, anéis, gargantilhas, quadros, colares, pulseira, os mais exóticos retratos esculpidos na madeira. E lá num cantinho da lona, a foto de uma coluna que outrora foi seu amor. E um litro de aguardente para ele constantemente afogar a sua dor. A maioria daqueles artesãos da avenida carrega dentro de si uma lembrança doída de alguém que certo dia pisou onde não devia, ferindo seu sentimento. E os que estão na estrada levam a alma carregada do mesmo padecimento. Entre a foto desbotada e o litro de aguardente está a transformação da vida de muita gente. Geralmente isto acontece quando se desobedece o comando da razão. Sem reconciliação, o remédio é o divórcio e a carteirinha de sócio do bloco do matulão.
0: Aí, meu compadre, vem a poesia matuta pra você que está em casa ligado conosco no programa Forrozão da 98. 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

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É isso aí, meu compadre velho, o programa Forrozão da 98 até as 7 horas da noite, trazendo forró, coisa bonita, coisa boa pra você de casa. Você que está ligado com a gente nesse programa gostoso, muito obrigado pela sintonia. Um abraço todo especial, vai também para os nossos ouvintes aqui da cidade de Rio, tá ouvindo a gente. Meu amigo Evandro, mais reconhecido como Chocolate, pode chamar, que ele acha bom, viu? É o Chocolate, gente boa. Também mandar um abraço, meu amigo Aldemar Campos, gente boa, ligado com o Ivaviana. Amiga Edivar de Castro, aquele abraço todo especial também para Edivar de Castro, grande irmão da gente, companheiro, gente boa, que está ligado com o Ivan Viana todos os dias, e a gente agradecendo pela sintonia e audiência do programa.

nós estamos aí com o programa Forrozão da 98, trazendo o melhor forró pra você. Você que está em casa ligado, ligue e participe. O telefone aí, ó, é 9917-1040. Ligou, participou, pediu, a gente tocou.

Forrozão da 98 até as 7 da noite é por aqui assim, ó. Eita, pai d'égua, meu companheiro. José Carlos tá ouvindo a gente lá naquela região de Cabaceira. Mais forró, trazer mais forró, volto já. Manda

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Olha, boa noite, meu amigo, boa noite, minha amiga. A partir de agora, está entrando no ar pela sua rádio Agreste FM de Heriotaba, o programa Momento da Viola. Comando de seu amigo Ivan Viana, na sonoplastia do mês. Iremos ficar com você até às 7 da noite, trazendo cantoria bonita, coisa boa para você que está em casa curtindo a gente nesse horário. Um abraço aos meus amigos da cidade, do interior, você dos municípios vizinhos, você que todos os dias espera o horário chegar para ligar o seu rádio, né? Para ouvir o nosso programa, o que a gente tem que dizer. Muito obrigado, que Deus abençoe a cada um. Então a gente começa o programa com dois bons poetas e a gente volta já já com você. Já são 6:10 em Heriotaba.

Meu programa é o Momento da Viola. Eita, meu compadre, tá aí o programa mais ouvido da Zona Norte, programa é Momento da Viola, trazendo as melhores canções, os poemas, as vaquejadas e as coisas boas do meu sertão. Você curtiu aí dois bons poetas cantando pra nós, e a gente tem muitas coisas bonitas para serem tocadas pra você. Meu compadre Riba Carnalbinha, olha, rapaz, sintonizado com a gente. Alô, compadre Riba, um abraço pra você e toda a sua família. Vamos trazer uma vaquejada bonita e a gente volta já já com você. Vamos lá.

aí, meu compadre, você curtiu aí a canção bonita, Vaqueiro Apaixonado, é uma vaquejada. Vaqueiro Apaixonado a gente manda para o Batata, lá na região ali de Rampa. Alô, Batata, um abraço para você. Quem tá mandando é meu amigo Manel Lourenço. Manel Lourenço e a Dona Maria, pessoal bom. Agora a próxima canção vai para seu Zé Carlos da Cabaceira, que está ouvindo a gente, né, seu Zé Carlos? Lá na Cabaceira, pedindo para mandar para todos seus amigos e amigas ligados com Ivan Viana. E a gente manda já para você, com certeza, tá bom? Canção bonita no programa Momento da Viola. Também vamos mandar esta vaquejada para os nossos amigos, essa próxima atração para os nossos amigos ligados com a gente aqui na cidade de Heritaba e cidades vizinhas. Tá bom, meu irmão?

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0: programa é o momento da viola, o melhor programa da Zona Norte, das canções bonitas, das coisas boas que você gosta de ouvir. Muito obrigado pela audiência, todo meu povo que gosta da cantoria do Repente. Você é nosso convidado especial a participar junto com a gente da nossa cantoria no dia 21, que já estamos na semana da cantoria. Vai ser na próxima sexta-feira na Praça da Igreja. E todos nós estaremos lá, se Deus quiser. Conto com a presença de cada um de vocês.
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0: Amanhã, eu acho que amanhã estarei passando lá pelo meu amigo Elisiário. É. Alô, seu Elisiário, talvez eu passe por aí amanhã, meu pai. É bem capaz, viu? Um abraço também pro meu amigo Batista. Vou lá no Batista amanhã, ver se como é que ele tá. Alô, seu Assis, cabeça branca. Se quiser ir mais eu, dá certinho pra nós passar aí, viu? Pode me dizer se quer ir ou não quer. O programa é o momento da viola, até às 7 da noite nós estamos por aqui trazendo o melhor da viola, o melhor da cantoria. Abraço, seu Zé Carlos da Cabaceira, que é um amigo que patrocina o nosso programa. Um abraço também para Clerton Furtado, meu amigo, gente boa, que também está ajudando a gente. Seu Elisiário, lá na primeira fase, meu amigo Assis Cabeça Branca. Luizinho da Carnaúba também ajuda a gente no programa. Chicão, lá do Muquém. Alô, Chicão! Um abraço para o Chicão, não sei se o Chicão, como é que ele tá. Passar por lá também amanhã, né? Pois é, meus amigos, minhas amigas que ajudam a gente. Seu Raimundo Patriolina, aqui no Açude do Mato. Também ouvindo a gente. Seu Peta, alô, seu Peta, rapaz. Também tá lá ouvindo a gente.
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0: Meu compadre Riba Carnaubinha e a dona Benedita estão ouvindo Ivan Viana. Obrigado pela audiência.
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0: a gente manda um abraço todo especial para Edivan dos Teclados, meu amigo, gente boa, que também ouve Ivan Viana todos os dias. Um abraço do programa. Seu Manuel Lourenço e a dona Maria também estão ligados com a gente. Pessoal da Santa Cruz Velha todos os dias. Meu amigo Pelezinho. Alô, Pelezinho, um abraço pra você e a sua esposa.
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0: É tanta gente boa, quero agradecer e mandar um abraço, uma boa noite a meu querido amigo Tunico. Tunico e a dona Regina. Meu compadre Jorge do Tabuleiro também ouvindo a gente. Seu Manuel Bandeira, Zé Flávio da Casa Lotérica. Esse povo bom, muito obrigado pela audiência. Um abraço, meu querido amigo Chocolate, também ouvindo a gente, muito obrigado.
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0: amigo Rogério, alô Rogério. Rogério também tá ajudando a gente nessa noitada, né? Obrigado pela sua colaboração. A dona Maria, meu amigo Eliezer, também ouvindo a gente. Quero vocês na nossa cantoria, tá bom, dona Maria? Tá bom, meu amigo Eliezer. Seu Anúncio também, alô, seu Anúncio.
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0: Todo esse povo bom que gosta da viola, que sintoniza o nosso programa. Um abraço a cada um de vocês.
2: Pois é,
0: vamos embora, vamos em frente, vamos trazer mais coisa bonita pra nós no programa.
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bonita, meu compadre, no programa Momento na Viola. 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
1: Abraço a meu amigo Luiz Antônio, gente boa. Seu Luiz está ouvindo o nosso programa, onde tiver, um abraço para ele aí. Muito obrigado pela audiência. É o programa Momento da Viola, o melhor programa da Zona Norte. Quem tá ouvindo a gente é Dona Valdeci Gomes. Alô, Dona Valdeci.
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1: Um abraço pra Regilene ouvindo a gente. A Regilene é lá da região do Pacujá. Um abraço para Regilene e toda a sua família. É Gislene, toda Regilene mesmo. Também mandar um abraço todo especial para o meu amigo, seu Eurípides, amansador de burro brabo na Fazenda Floresta. Um abraço para ele, a sua esposa e todos os seus filhos. Muito obrigado pela sintonia. Um abraço para seu Zé Pequeno e a sua esposa também ligados com a gente lá naquela região.
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1: Eita, mas a gente boa. Alô, seu Cis Sabino, alô, seu Pascoal. Um abraço para você.
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1: O nosso programa é o Momento da Viola, o melhor programa da Zona Norte. Programa que traz as belas canções, as coisas bonitas. Vamos trazer agora Meu Coração Está em Chamas. Vamos oferecer para todo esse povo ligado com a gente em Amanaiara, em Caiçara. Em Caiçara tem o Nonato Silivano, meu amigo, gente boa, que está lá ouvindo o nosso programa. Alô, meu amigo Nonato Silivano e a dona Maria José. Um abraço para dona Cotinha e toda a sua família, também ligado com a gente, né? Meu amigo Bito, tá ligado, ouvindo Ivan Viana e todo esse povo bom dessa região aí. Mandar um abraço para seu Tarcísio. Seu Tarcísio também tá ligado conosco, muito obrigado pela audiência. É, acho que é na Americana, né, seu Tarcísio? Um abraço sombrio para lá, um abraço para você. Tá aí a canção bonita do programa e eu volto já. Música.

programa Momento da Viola. Abraçar o poeta Antônio Ponte, lá na Meruoca, também ligado com a gente. Muito obrigado. Poeta Zé Teixeira, no Carnaubal, também ouvindo o nosso programa. A gente agradece de coração. Poeta Messias da Viola, Narcélio, Nonato Sobrinho, Raimundo Braga. Todo esse povo vai o nosso abraço todo especial do programa. Então,

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0: aí, meu compadre. E agora sexta-feira que vem, viu? Tá em cima. É, você que queira vir pra nossa cantoria, a gente agradece de coração. Vai ser na Praça da Igreja. Vou trazer essas. Vamos trazer esses cantadores diferentes, né? E é sempre um prazer pra gente recebê-los aqui junto com a gente pra mostrar pro povo que a gente tem uma amizade boa, tem uns amigos bons. E eu conto com a presença de todo esse povo bom para participar junto com a gente dessa noitada de viola. Uma sexta-feira, um dia bom, na Praça da Igreja, vai ter assento para todo o povo, se Deus quiser. E a gente agradece de coração, tá bom? Vai vir gente do interior, vem gente da cidade, vem gente dos municípios vizinhos, todas as pessoas boas, a gente, amigo da gente, a gente está convidando, mandando convite. E pedindo a Deus que dê tudo certo e vai dar, se Deus quiser.
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0: Pois é, muita gente boa ajudando a gente, né? Tem aquelas pessoas que a gente vê que ajuda de coração porque gosta da cantiga, gosta da cantoria. Procura a gente para dizer que também está fazendo parte dessa festa boa. Tem uns que tem muito, a gente vai atrás, não tem. Mas é assim mesmo, que Deus potreja todo o povo. Programa Momento da Viola, o melhor programa da Zona Norte, programa do povo que traz cantoria bonita, coisa boa pra você. Pode ligar, pode participar, que eu estou aqui à sua disposição. Você ligou, não deu certo? Ligue de novo, que agora dá. Vamos embora, vamos trazer mais coisa bonita, mais uma atração bonita, uma canção pra você aqui. Deixa eu ver quem canta. Zé Teixeira, né? Botar o Zé Teixeira pra cantar uma, que ele é gente boa. O Churrei tá aí em casa ouvindo a gente, pessoa maravilhosa, todos os dias pra ouvir Ivan Viana. Então, poeta Zé Teixeira, cante pra nós uma.
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Isso aí, meu compadre, programa Momento da Viola. Ana Célia ouvindo a gente lá no Rio de Janeiro. Alô, Ana Célia, um abraço pra você e toda a sua família lá curtindo a gente. Muito obrigado pela sintonia. Só pessoas boas que gostam de ouvir o nosso programa lá no Rio de Janeiro. E a gente só tem que agradecer de coração a cada um de vocês que sempre estão ligados com o nosso programa. Vamos até às 7 da noite com Violas no Ar pra você. Já tá no final, né, rapaz? Olha, rapaz, no instante passa. Então a gente agradece a Deus, agradece a você que ficou, que participou, e prometemos a todos que, se Deus quiser, amanhã estaremos aqui com o programa Momento da Viola. Fiquem todos com Deus e até lá, se Deus quiser. Tchau.

0: federal que movimentaram o país no dia de hoje.
1: Olá, boa noite.
2: Boa noite para você que nos acompanha em todo o país.
1: Segunda-feira, 17 de agosto de 2026.
2: Vamos ao destaque do dia.
1: Petrobras confirma a existência de petróleo no litoral do Amapá.
2: Empresa seguirá com estudos para determinar a quantidade e a qualidade do óleo encontrado. Luana Karen.
3: O poço onde a Petrobras encontrou petróleo está localizado a cerca de 175 quilômetros da costa do Amapá, a uma profundidade de quase 2.900 metros.
1: Brasil registra redução de 30% nas mortes por malária em 2025 em relação ao ano anterior.
2: Foram registrados ainda 118.037 casos, 15% a menos que em 2024. Graziele Bezerra.
4: Se diagnosticada a tempo, a malária tem cura e o tratamento é eficaz.
1: E ainda, arte nas escolas.
2: Homologadas as diretrizes para o ensino na disciplina de educação básica.
1: Estudo deve ser organizado em 4 componentes: artes visuais, dança, música e teatro. Thaís Antônio.
5: De acordo com as novas diretrizes, o ensino de arte nas escolas deve aproximar os estudantes das diferentes formas de fazer e vivenciar a disciplina.
2: E hoje, na apresentação da Voz do Brasil, eu, Mariana Jungmann e Luciano Seixas.
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2: É na costa do Amapá que foi descoberta uma nova riqueza do Brasil.
1: A Petrobras anunciou a existência de petróleo num poço que está sendo perfurado pela empresa.
2: Assim que concluída a perfuração, será feito o levantamento da quantidade de petróleo na região.
1: Hoje, autoridades visitaram um navio sonda da empresa, embarcação adaptada para a perfuração de poços em águas profundas e ultraprofundas.
3: Com a descoberta da Petrobras da presença de petróleo em poço perfurado na margem equatorial, uma comitiva do governo federal visitou nesta segunda-feira o navio sonda da empresa. A embarcação está localizada em região de águas profundas no litoral do Amapá. De acordo com a presidente da Petrobras, Magda Chambriard, o poço começou a ser perfurado em outubro do ano passado e em mais alguns dias deve ter o trabalho de avaliação concluído.
6: Nós descobrimos óleo, né, no poço morfo, mas que até agora confirmou todas as nossas expectativas de um potencial relevante de petróleo na margem equatorial, mais especificamente no litoral do estado do Amapá. Esse poço vai acabar nos próximos, talvez, 15, 20 dias, né? Vamos ver quando é que ele acaba. Logo a seguir, nós temos que delimitar essa descoberta, ou seja, a gente tem que saber quanto é que de petróleo tem de fato nessa área, né?
3: Na semana passada, a Petrobras já havia confirmado a presença de hidrocarbonetos na região. Os hidrocarbonetos são compostos orgânicos formados exclusivamente por átomos de carbono e hidrogênio, e onde são encontrados indicam presença de petróleo e gás natural. Com a exploração de novos poços, a Petrobras pretende garantir segurança energética para o futuro, como destaca o ministro de Minas e Energia, Alexandre Silveira.

0: música e teatro.
1: O anúncio dessas diretrizes ocorreu hoje. A repórter Thaís Antônio acompanhou tudo e traz os detalhes ao vivo pra gente aqui no estúdio. Boa noite, Thaís.
2: Boa noite, Mariana. Boa noite, Luciano. E ouvintes da Voz do Brasil, de acordo com as novas diretrizes, o ensino de arte nas escolas deve aproximar os estudantes das diferentes formas de fazer e vivenciar a disciplina. E para isso ser feito, a arte deve ser dividida em 4 componentes curriculares: artes visuais, dança, música e teatro. O texto complementa a Base Nacional Comum Curricular, que estabelece os conhecimentos, competências e habilidades esperados dos estudantes ao longo da educação básica. Com isso, as escolas passam a ensinar conteúdos, métodos e processos de criação em arte como prática educativa e não apenas como atividade secundária ou recreativa. Outro destaque é a aproximação entre professores, artistas e mestres e mestras das culturas populares. A resolução reconhece a importância de incluir esses saberes no processo educativo por meio de um trabalho colaborativo com professores de artes visuais, dança, música e teatro, como explica o ministro da Educação, Leonardo Barchini.
3: Primeiro, a gente fortalece as 4 linguagens separadamente, elas obviamente atuam em conjunto, mas a gente fortalece cada uma das 4 linguagens: as artes visuais, a música, a dança e o teatro. E a gente reconhece que na formação de professores com essas diretrizes, também precisaremos ter habilitação em cada uma dessas especificidades, dessas 4 linguagens, teremos que ter formação específica. Então, isso eleva o ensino das artes a outro nível.
2: A resolução também define orientações para a organização do currículo, a distribuição dos professores, a estrutura física e pedagógica das escolas e os processos de avaliação. Todas essas medidas devem considerar princípios como equidade, acessibilidade, inclusão e justiça social. Mariana e Luciana, é com vocês.
0: Obrigado pelas informações, Thaís Antônio.
1: A malária é caracterizada por febres altas, calafrios, tremores, dores de cabeça, podendo estar associada também a vômitos e náuseas.
0: Causada principalmente pela picada de mosquitos infectados, a maior parte de casos da doença estão no norte do país.
1: Mas no ano passado caiu o número de infectados pela malária, bem como de óbitos em função da doença.
4: A malária contaminou cerca de 118 mil pessoas no ano passado, 15% a menos do que em 2024. Os resultados foram apresentados nesta segunda-feira, durante um congresso da Sociedade Brasileira de Medicina Tropical. O número de mortes em função da doença também caiu, especialmente na região amazônica, que concentra o maior número de casos, como disse o ministro da Saúde, Alexandre Padilha.
5: 2025, nós tivemos uma redução de mais de 50% dos óbitos por malária, mais de 40% de redução de malária em terra indígena, mais de 40% de malária em áreas de assentamento rural, assentamentos na região amazônica brasileira, que é uma das duas regiões com maior incidência de casos de malária, e tivemos o menor número de internações por malária.
4: Em menor escala, a infecção pode ocorrer devido à transfusão sanguínea, compartilhamento de agulhas contaminadas ou da gestante para o bebê, mas o principal modo de transmissão é pela picada de fêmeas infectadas do mosquito Anopheles, também conhecido como carapanã ou mosquito prego, de acordo com o presidente da Sociedade Brasileira de Medicina Tropical, Gustavo Romero.
6: Por isso, a gente tem às vezes muita dificuldade, né, de definir exatamente aquela população que efetivamente está em risco, né? Os mosquitos se mexem, né? E os mosquitos crescem com as variações climáticas, que é outro detalhe importante que a gente deve levar em consideração. E muito frequentemente populações que estão mais vulneráveis estão mais expostas à picada desses mosquitos. E por isso que a malária se transmite com tanta eficiência, né?
4: Se diagnosticada a tempo, a malária tem cura e o tratamento é eficaz. Após a confirmação da doença, o paciente recebe o tratamento gratuitamente em unidades do Sistema Único de Saúde, inclusive a tafenoquina, medicamento que previne novas manifestações da malária. Por ser administrado em dose única, ele impede que o paciente abandone o tratamento, como explica o infectologista Marcos Lacerda.
7: Comparando com as medicações que são tradicionalmente usadas para malária, que vão de 7 a 14 dias, resulta num benefício muito grande para o paciente. É que as pessoas se tratam enquanto tem febre, geralmente 2, 3 dias, depois ela para de usar.

0: medicação. E isso então faz com que as recaídas aconteçam. Praticamente metade dos casos que estão registrados hoje no Brasil são de recaídas. Então uma medicação que iniba a recaída é uma medicação altamente estratégica no controle da malária no país.
1: O medicamento está disponível tanto para pacientes maiores de 16 anos e com mais de 35 quilos, quanto para crianças a partir de 2 anos e com peso mínimo de 10 quilos. Reportagem Graziele Bezerra.
2: Entre junho e julho, foram confirmados 21 casos de sarampo no estado de São Paulo.
3: Neste fim de semana, o ministro da Saúde, Alexandre Padilha, esteve no estado, em Grajaú, acompanhando a vacinação contra a doença.
2: E comentou que o reforço na imunização visa prevenir a circulação e a transmissão do sarampo.
4: Em 2026, nós já temos aqui na cidade de São Paulo cerca de 20 casos também com relação de importados, são cepas que circularam nos Estados Unidos e no Canadá. E esse esforço é para manter esse bloqueio, para não permitir que aconteça em São Paulo em 2026, o que aconteceu em 2019, quando começou um surto assim e se propagou para ter 20 mil casos de sarampo em 2019. Naquele momento, o Brasil perdeu o certificado de livre do sarampo. Reconquistamos o certificado em 2024 e queremos manter São Paulo, o estado de São Paulo e o Brasil livre do sarampo.
3: Para crianças de 6 a 11 meses, a dose aplicada durante a estratégia é considerada dose zero e não substitui as doses previstas no calendário nacional de vacinação aos 12 e aos 15 meses.
2: Para as demais idades, os profissionais de saúde verificam a necessidade de vacinação de acordo com a faixa etária e a situação vacinal de cada pessoa.
3: A cada hora, mais de 1000 vidas são perdidas devido às doenças cardiovasculares em todo o mundo, segundo a Organização Mundial de Saúde.
2: Estima-se que cerca de 18 milhões de pessoas morrem anualmente em decorrência de condições que afetam o sistema circulatório.
3: De acordo com a Sociedade Brasileira de Cardiologia, o Brasil ocupa o 9º lugar em número de mortes cardíacas.
2: E hoje, 17 de agosto, marca o início da Semana da Saúde Vascular, que promove conscientização, prevenção e diagnóstico precoce.
5: Seu Manuel Arruda da Silva tem 80 anos. Quando precisou ser atendido para tratar de um ferimento, descobriu um grave comprometimento na circulação. Uma cirurgia vascular conseguiu inicialmente melhorar o fluxo de sangue, mas a amputação da perna direita acabou sendo inevitável. Hoje, 8 meses depois, seu Manuel agradece pela vida.
6: Eu tô aqui ainda. Estou aí. Contando a história.
5: Histórias como a de seu Manuel Arruda ajudam a explicar por que as doenças que comprometem a circulação continuam sendo um importante problema de saúde pública. Elas estão entre as principais causas de morte no país. Muitas dessas condições se desenvolvem de forma silenciosa. Por isso, a prevenção e o diagnóstico precoce são fundamentais para reduzir complicações e salvar vidas. O cirurgião vascular do Hospital Universitário de Brasília, Paulo Saad, alerta para hábitos e cuidados que podem prevenir doenças vasculares.
7: Controlar a glicemia, controlar a pressão, controlar as gorduras no sangue e cessar o tabagismo.
5: O aposentado Humberto dos Santos, de 62 anos, sofreu um infarto em 2022. Após o episódio, teve um AVC que comprometeu a fala e os movimentos. Desde então, faz tratamento no Hospital Universitário de Brasília. O filho, Leandro dos Santos, que o acompanha no tratamento, fala sobre um vício que colaborou para agravar o quadro de doenças cardiovasculares de seu Humberto.
8: Ele sempre foi fumante, né?
9: E aí vocês acham que a causa principal foi essa?
8: Creio que seja, né? Cigarro.
5: O especialista Paulo Saad fala sobre alguns sinais que indicam que é hora de procurar um médico.
7: Um paciente que caminha uma curta distância e já começa a ter dor, aquele paciente que faz o esforço e tem dor no peito. Então, esses sinais significam que o músculo que está trabalhando, se você tem uma obstrução da circulação, esse oxigênio não chega na quantidade necessária, esses pacientes precisam procurar ajuda urgentemente.
5: A informação é uma aliada dos pacientes na hora de reconhecer sintomas precoces, procurar atendimento tratamento no momento certo e adotar medidas que melhoram a qualidade de vida. Por isso, na semana de 17 de agosto, é comemorada a Semana da Saúde Vascular, período dedicado à conscientização sobre doenças que afetam o sistema circulatório. Reportagem Luciana Colares de Holanda.
2: Hoje também é dia do patrimônio.
3: A data foi criada para marcar a importância de preservar a arte, a cultura e a história que estão por trás de tantas tradições brasileiras.
2: O patrimônio pode ser material, como conjuntos de casarões históricos ou determinados prédios e igrejas, ou imaterial, quando está ligado a festas tradicionais, por exemplo.
3: Hoje, mais cedo, eu conversei com o presidente do Instituto do Patrimônio Histórico e Artístico Nacional, Davidson Guzmão, sobre a preservação e a conservação dessa memória coletiva. Acompanhe. Presidente Davidson Guzmão, bem-vindo à Voz do Brasil para a gente falar de história, cultura, nesse dia do patrimônio, né? Eu queria que o senhor começasse, então, explicando por que que a gente precisa de um dia para marcar esse tema e quais são as provocações que essa data faz.
10: Mariana, primeiro quero dizer que é um prazer estar aqui para a gente falar de algo que é tão importante para o reconhecimento da diversidade cultural brasileira, que é o patrimônio cultural. Uma das nossas principais atribuições e competências é a ampla divulgação e promoção do patrimônio cultural, exatamente para que essa diversidade seja reconhecida não só pelo Estado, mas que ela seja reconhecida e percebida também pela sociedade. E é por isso que a gente tem um dia dedicado ao patrimônio cultural, o dia 17 de agosto, que é um dia que foi escolhido em razão do nascimento, a data de aniversário de Rodrigo Melo Franco de Andrade, que foi o primeiro presidente do IPHAN e que ficou 30 anos ficou 30 anos fazendo a gestão do IPHAN e que foi a pessoa que inaugurou um sistema de proteção de patrimônio cultural no Brasil. Então, esse a justificativa, vamos dizer assim, é por causa, né, do nascimento de Rodrigo Melo Franco, que a gente tem o dia 17 de agosto escolhido, mas é sobretudo por conta da importância do patrimônio na vida das pessoas no dia a dia.
3: Agora, as celebrações vão se prolongar ao longo de todo esse mês. Qual é o tema desse ano e o que está previsto na programação?
10: Esse ano o tema é patrimônio criativo, inclusão produtiva, trabalho e renda. Exatamente para marcar uma dimensão do patrimônio cultural, que é a dimensão da cidadania e da produção de renda, da possibilidade de trabalho e renda para pessoas que vivem do patrimônio cultural. Vou dar um exemplo, o ofício de paneleiras lá em Goiabeiras, um bairro lá no Espírito Santo, né, em que a gente tem um bem cultural que é o ofício de paneleiras, um saber tradicional relacionado ao fazer a panela, né, que é produzida, uma panela de barro que é produzida onde é feita a famosa moqueca capixaba.
3: Aquela panela tradicionalíssima de fazer a moqueca capixaba, né?
10: Exatamente. E que tem uma dimensão, uma relação muito direta com o mercado, que portanto afere renda, né? Ofere renda para aquelas paneleiras. Então, esse é um exemplo importante, mas a gente tem vários outros, né, de pessoas, de detentores que vivem diretamente do patrimônio cultural, de centros históricos que são dinamizados a partir do patrimônio que é reconhecido, desse centro histórico que é reconhecido em algumas das nossas cidades no país.
3: E aí a gente tem uma programação prevista, as pessoas podem checar essa programação onde? Como é que funciona?
10: Isso, a gente tem uma programação em todos os estados do Brasil, nós teremos atividades. Essa programação ela está disponível no portal do IPHAN, www.ifan.gov.br. Quem quiser acessar e ver o que vai estar acontecendo no seu estado, pode acessar a programação lá no portal do IPHAN na internet.
3: Lembrando aqui que IPHAN se escreve com PH, né?
10: Exato.
3: Que é Instituto do Patrimônio Histórico e Cultural. Presidente, no próximo ano também vamos ter outra celebração importante, que são os 90 anos do IPHAN, né? Quais são os principais desafios que ainda permanecem em relação à preservação do patrimônio?
10: Isso, ano que vem o IPHAN completa 90 anos e nós estamos aí pensando numa série de atividades e programação que deve ocorrer ao longo do ano todo. Em termos de desafios, a gente tem vários desafios, porque o patrimônio cultural ele se relaciona com o dia a dia das pessoas, com o dia a dia das cidades. E aí eu posso aqui, acho que nomear dois. Um que está na ordem do dia e que a gente tem discutido muito é no que a gestão do patrimônio se relaciona, por exemplo, com as mudanças climáticas, né? Então, o aumento da intensidade de chuvas, das temperaturas, como que isso se relaciona com o patrimônio cultural na gestão dos centros históricos, que cuidados nós devemos ter e como nós devemos pensar ações de prevenção, adaptação e mitigação a essas mudanças climáticas. Esse é um desafio que está na nossa ordem do dia e que nós estamos pensando como tratar desse enfrentamento às mudanças climáticas no âmbito da gestão do patrimônio cultural. Um outro desafio é aquele que, na verdade, é um desafio e é ao mesmo tempo diretriz para a gestão do patrimônio cultural, que é a gestão compartilhada. Então, a articulação com estados e municípios, a articulação com a sociedade civil organizada para a gestão do patrimônio, para que essa gestão, ela de fato, ela seja compartilhada entre os órgãos de poder público e a sociedade.
3: Pois é, e é importante que a sociedade mesmo se envolva, né, presidente, nesse tema, cobre a preservação do patrimônio na sua cidade, no seu estado. Como que é possível fazer isso?
10: Bom, hoje a gente tem a participação social como um princípio que atravessa a maioria das políticas públicas no Brasil, inclusive a de patrimônio cultural. Então, hoje, a sociedade, as pessoas podem procurar os órgãos de patrimônio de sua cidade, do seu estado, podem procurar o IPHAN. O IPHAN tem representação, tem superintendências em todos os estados, e podem procurar também as instâncias de controle social que trabalham com patrimônio cultural, os conselhos de cultura e, em alguns casos, os próprios conselhos de patrimônio que existem nos municípios e nos estados.
3: Lembrando, né, presidente, que até para deixar um pouco mais palpável para as pessoas, quando a gente fala de patrimônio, a gente está falando tanto daquele casarão histórico, aquele prédio antigo, aquela igrejinha, mas também do fazer cultural muito típico. Tudo isso é dever nosso, como sociedade, ajudar a preservar, né? O senhor mencionou aí as paneleiras, por exemplo. Tudo isso é patrimônio e é dever da sociedade proteger, né?
10: Exato, é tudo isso e muito mais. Na verdade, a gente faz uma divisão entre patrimônio material e imaterial, mas quando a gente está falando de patrimônio, a gente está falando de valor, na verdade, sobretudo, né? Então, é importante a gente entender que o patrimônio material, as edificações, as obras de arte, elas são reconhecidas e entendidas como integrantes da nossa identidade, como elementos que ajudam a compreender a nossa história, as várias memórias e identidades que existem no país, porque são atribuídos valores a essas coisas. Da mesma maneira, as várias celebrações, os conhecimentos tradicionais, os fazeres, os saberes, né, lugares que são importantes, né, para a compreensão das memórias dos vários grupos formadores da sociedade brasileira, para usar o termo da Constituição, também são importantes. É o chamado patrimônio imaterial.
3: É isso aí. Nós conversamos com Davidson Guzmão, presidente do Instituto do Patrimônio Histórico e Artístico Nacional. Falei errado mais cedo. Instituto do Patrimônio Histórico e Artístico Nacional. Muito obrigada, presidente, pela sua entrevista aqui à Voz do Brasil.
10: Obrigado, Mariana. A gente está à disposição da Voz do Brasil e de todos os brasileiros para conversar sobre o patrimônio. Essa é a nossa função, o nosso métier e é, sobretudo, a nossa alegria.
2: Concursos federais têm novas nomeações e convocações.
3: As medidas publicadas no Diário Oficial da União contemplam aprovados nas duas edições do Concurso Público Nacional Unificado e no Comando do Exército.
2: Todas as nomeações foram homologadas antes do início do período de defesa eleitoral.
3: Para o CPNU2, estão autorizadas 69 nomeações de candidatos de nível superior. E para a primeira edição do CPNU, são 40 vagas de contratação temporária.
2: Quem está na lista de espera do primeiro concurso público unificado deve realizar uma nova manifestação de interesse entre os dias 24 de agosto e 4 de setembro pelo aplicativo SouGov ou pela versão web do serviço mediante login.
3: Quem não se manifestar no prazo será excluído do banco de candidatos aprovados em lista de espera de todos os cargos do CPNU 1, inclusive para fins de contratação temporária.
2: Abertas as inscrições para o selo Patrocinadores do Futuro 2026.
3: Uma iniciativa que pretende reconhecer a contribuição de empresas e entidades para a promoção, para a proteção previdenciária de seus trabalhadores e associados.
2: A participação é gratuita e voluntária.
3: As inscrições vão até 31 de agosto e são realizadas por formulário eletrônico disponível no site gov.br/previdência.
2: O regulamento completo e as orientações também estão disponíveis no portal do Ministério.
3: do Governo Federal.
2: Uma realização da Secretaria de Comunicação Social da Presidência da República.
3: Com produção da empresa Brasil de Comunicação.
2: Fique agora com as notícias do Poder Judiciário e do Congresso Nacional. Boa noite.
3: Uma boa noite, até amanhã.
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13: Poder Judiciário inicia a 33ª semana Justiça pela Paz em Casa.
14: Para STJ, prisão em flagrante de mãe em estado diverso da morada dos filhos não impede concessão de regime domiciliar.
13: TSE inaugura o Centro de Divulgação das Eleições 2026, o CDE.
14: Boa noite, eu sou Arthur Filho.
13: E eu sou Walter Lima.
14: A partir de hoje, até sexta-feira, 21 de agosto, o Poder Judiciário Brasileiro se mobiliza na 33ª semana Justiça pela Paz em Casa.
13: Coordenada pelo CNJ, em parceria com os tribunais de justiça estaduais, a iniciativa promove mutirões de julgamentos e audiências para dar rapidez aos processos de violência de gênero, além de realizar ações de conscientização em todo o país. Carolina Chaves.
15: A campanha é realizada 3 vezes ao ano, nos meses de março, agosto e novembro. O foco é fortalecer a política judiciária no combate à violência doméstica e familiar contra a mulher. Segundo o presidente do STF e do CNJ, ministro Edson Fachin, esta semana, mais uma vez em todo o Brasil, os tribunais de justiça prepararam programações especiais.
16: Será o nosso esforço concentrado de julgamentos, de audiências e mutirões voltados à proteção de mulheres em situação de violência. Os números nos impactam. Os números mostram um judiciário que tem pressa.
15: Na última edição, realizada em março deste ano, foram proferidas mais de 16 mil sentenças, realizadas mais de 10 mil audiências e concedidas 11.648 medidas protetivas de urgência.
14: O fato de uma mãe ser presa em estado diferente de onde filhas menores residem não impede por si só a concessão da prisão domiciliar.
13: Essa conclusão é do STJ. Fátima Uchoa.
17: Durante viagem de ônibus interestadual, a mulher foi presa em flagrante e teve a prisão preventiva decretada após serem encontradas drogas na mochila dela. A defesa informou que a mulher era mãe de 2 meninas menores de 12 anos e pediu a prisão domiciliar. O Tribunal de Justiça do Paraná negou o pedido porque as crianças já estavam com a avó em outro estado. Mas no voto que prevaleceu na sexta turma do STJ, o ministro Og Fernandes explicou que mesmo com a gravidade da acusação e a expressiva quantidade de droga apreendida nesse caso, essas circunstâncias isoladamente não impedem o regime domiciliar.
14: O Tribunal Superior Eleitoral inaugurou hoje o Centro de Divulgação das Eleições 2026, o CDE.
13: O espaço instalado no TSE em Brasília foi preparado para atender aos profissionais de imprensa envolvidos na cobertura das eleições de outubro deste ano. Rimac Souto.
18: A inauguração foi feita pelo presidente do TSE, ministro Cássio Nunes Marques.
19: A ideia é que o Centro de Divulgação das Eleições seja mais do que um espaço de trabalho para os profissionais que acompanharão as eleições. O objetivo é que se torne um ambiente de diálogo aberto com a Justiça Eleitoral, em que a transparência e o acesso à informação não encontrem quaisquer obstáculos. O trabalho realizado por vocês, jornalistas, de dentro e de fora do país, é essencial para que a sociedade tenha acesso a informações corretas e contextualizadas sobre o processo eleitoral. Nunca é demais sublinhar que uma imprensa livre e participativa é sinônimo de democracia. A Justiça Eleitoral tem na imprensa uma aliada por compartilhar com ela a paixão pela democracia e pela informação de qualidade.
18: Ao inaugurar o CDE, o ministro também lançou a campanha Eleições 2026, Coisa de Pele.
14: comissário de bordo demitido por se recusar a tomar a vacina contra a Covid-19 deve receber as verbas rescisórias.
13: O TST entendeu que ele tinha uma justificativa médica para não se vacinar. Simone Moura.
20: O comissário da Gol foi demitido por justa causa em novembro de 2021 durante a pandemia. Ele disse que não tomou a vacina porque tinha risco elevado de trombose. Inclusive, apresentou o laudo médico que indicava a contraindicação à vacinação. Mas a empresa alegou que o atestado não tinha respaldo científico. A justa causa foi mantida na primeira instância, mas o Tribunal Regional do Trabalho do Rio de Janeiro afastou a punição. No TST, ao analisar recurso da Gol, o entendimento é que a recusa à vacina pode, em tese, ser considerada ato de indisciplina ou insubordinação.
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14: A você uma boa noite.
13: E até amanhã.

0: sou Paula Groba.
1: E eu sou Ricardo Nakaoka.
0: E estes são os destaques de hoje do Jornal do Senado, que começa agora.
1: Senado terá esforço concentrado e fim da escala 6x1 pode entrar na pauta.
0: Avança projeto que prevê biometria de recém-nascidos para evitar troca e tráfico de bebês.
1: Instalada comissão sobre MP que amplia crédito para motoristas.
0: Boa noite.
1: Boa noite.
0: Mesmo com as campanhas eleitorais em curso, o Senado vai manter a agenda de votações. O presidente do Senado, Davi Alcolumbre, convocou os parlamentares para um novo esforço concentrado de 31 de agosto a 4 de setembro.
1: Entre os temas que podem ser analisados está o fim da escala de trabalho 6x1. Os detalhes com a repórter Raíssa Abreu.
2: Os senadores e senadoras voltam a se reunir para votar temas prioritários na semana de 31 de agosto a 4 de setembro. O anúncio foi feito pelo presidente Davi Alcolumbre. Na pauta, o fim da escala de trabalho 6x1, a PEC da Segurança Pública e a criação da Política Nacional de Minerais Críticos e Estratégicos.
3: Então eu decidi, como presidente do Senado, que uma semana seria semipresencial e a outra semana de esforço concentrado presencial. Então eu queria que os gabinetes fossem avisados, as assessorias avisadas, para que no próximo esforço concentrado nós estejamos todos aqui presentes no plenário, se for possível, os 81 senadores.
2: Essa é a segunda data de esforço concentrado de votações do segundo semestre. Na primeira, de forma semipresencial, foram votados, por exemplo, o projeto que cria o Programa de Desenvolvimento da Indústria de Fertilizantes e uma medida provisória que socorreu vítimas de desastres naturais. Esforço concentrado é como se chamam as reuniões centralizadas em períodos curtos, na tentativa de votar projetos urgentes, apesar do período eleitoral, quando os parlamentares estão em campanha em seus estados. Esse ano, 2/3, ou 54 das vagas do Senado estão em disputa. 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
0: A troca de bebês e o tráfico de crianças são riscos que podem ser evitados com mais segurança e identificação nas maternidades. Um projeto aprovado pela Comissão de Constituição e Justiça prevê a coleta de dados biométricos do recém-nascido logo após o parto.
1: A medida busca garantir a identificação segura do bebê e dar mais proteção às famílias. Os detalhes com o repórter Bruno Lourenço.
4: Pelo texto, o procedimento de identificação biométrica deverá registrar as impressões digitais da mãe e a dos pés do bebê. Essas informações constarão da declaração de nascido vivo. A relatora, senadora Roberta Scioli, do Republicanos de Roraima, defendeu a medida.
5: Exigência de vinculação individualizada e rastreável entre a identificação biométrica da mãe e do recém-nascido, destinada a assegurar a autenticidade, identificação e a integralidade das informações registradas.
4: A senadora doutora Eudócia, do PSDB de Alagoas, reforçou que a iniciativa aumenta a segurança do registro civil e previne a troca, o roubo, as adoções irregulares e o tráfico de bebês.
6: E aí nós iremos mudar a história dos nossos recém-nascidos para não terem o risco de serem trocados ou de ser confundido contra o bebê, enfim, de ter algum tipo de fraude.
4: A proposta passará por um turno suplementar de votação na CCJ antes de poder seguir diretamente para análise da Câmara dos Deputados.
0: O presidente da Comissão de Relações Exteriores defendeu um acordo para evitar uma escalada comercial com os Estados Unidos. Isso porque uma disputa comercial pode ter impactos diretos na economia e nas relações entre os dois países.
1: Diante do novo tarifaço americano, o governo brasileiro abriu um processo de reciprocidade e o Senado acompanha as negociações. O repórter Pedro Pincer tem mais informações.
7: O governo brasileiro anunciou a abertura formal do processo para avaliar se o tarifaço dos Estados Unidos contra exportações nacionais será respondido com base na lei da reciprocidade econômica, que é um novo mecanismo da legislação brasileira para disputas comerciais. O Palácio do Planalto informou que o procedimento foi iniciado a partir do compartilhamento do pedido pela Secretaria Executiva da Câmara de Comércio Exterior com os demais integrantes do seu Comitê Executivo de Gestão. O consultor legislativo do Senado, Marcos Túlio Bezerra, lembrou que o Brasil pode pôr sobre a mesa pautas essenciais para os Estados Unidos, como direitos autorais que afetam as big techs e patentes de medicamentos.
8: Então, se com a ameaça das medidas, a possibilidade de adoção das contramedidas aqui pelo governo brasileiro, o governo já consiga ser bem sucedido em retomar a negociação, a gente já considera que a lei vai ter um sucesso.
7: Em nota, o presidente da Comissão de Relações Exteriores, senador Nelsinho Tradi, do PSD de Mato Grosso do Sul, afirmou receber com atenção a decisão do Poder Executivo. Para o senador, o Brasil precisa estar preparado para agir quando necessário, sem esquecer que as relações bilaterais com os Estados Unidos ocorrem há mais de 200 anos e que todas as possibilidades de entendimento devem ser buscadas antes de uma escalada comercial.
0: Quem trabalha ao volante, o veículo é ferramenta de trabalho e fonte de renda. Mas na hora de trocar o carro ou renovar a frota, o acesso ao crédito pode ser um obstáculo.
1: Para facilitar esse financiamento, o Congresso vai analisar uma medida provisória sobre o tema. A senadora Leila Barros foi eleita presidente da comissão mista que vai examinar a proposta. A reportagem é de Marcela Cunha.
9: A senadora Leila Barros, do PDT do Distrito Federal, destacou que o texto foca em uma categoria que hoje reúne mais de 2 milhões de brasileiros, motoristas de aplicativo, taxistas, entregadores e motofrentistas. Esses trabalhadores dependem de seus veículos diariamente, mas esbarram na burocracia dos bancos na hora de financiar um novo modelo. Ao assumir a presidência da comissão mista, a senadora Leila ressaltou que a falta de crédito acessível acaba penalizando quem mais trabalha.
10: Quem trabalha por aplicativo sabe como é difícil chegar ao sistema financeiro apresentando uma renda variável e conseguir crédito com juros e prazos razoáveis. Muitas vezes, o resultado é continuar trabalhando com um veículo antigo e compromete uma parcela cada vez maior da renda do trabalhador.
9: Para facilitar os financiamentos, a medida provisória prevê o uso de recursos do Fundo de Investimento em Infraestrutura Social e a criação de mecanismos de garantia pública. Além de gerar renda, a proposta foca em cidades sustentáveis, incentivando frotas de baixo carbono e pontos de recarga de baterias. A relatora será a deputada Amanda Gentil, do Progressistas do Maranhão.
11: Eleições 2026.
0: Em 2026, o eleitor vai às urnas para escolher quem vai representar seu estado ou Distrito Federal no Senado. Mas, afinal, o que faz um senador? Além de participar da criação e da revisão das leis, ele tem a missão de fiscalizar o governo federal e exercer atribuições exclusivas do Senado.
1: A reportagem de Yasmin Rodrigues explica como funciona esse trabalho e por que o Senado tem um papel central na democracia brasileira.
12: O Senado Federal é uma das duas casas do Congresso Nacional e representa os estados e o Distrito Federal. Senadores e deputados federais apresentam, discutem e votam propostas que podem virar leis. O Senado também tem o chamado papel revisor. Depois de aprovada em uma das casas, a proposta é analisada pela outra, que pode fazer mudanças antes da aprovação final. Para o presidente do Senado, Davi Alcolumbre, o trabalho dos parlamentares é uma responsabilidade de todos.
13: Isso não é uma missão de um homem, nem de uma mulher, nem da mesa diretora. Isso é a missão dos 81 senadores de todos os partidos constituídos no Brasil, de 513 deputados federais e deputadas, porque só a união pode transformar verdadeiramente a vida das pessoas.
12: Senadores e deputados também têm a função de fiscalizar o Poder Executivo. Isso significa acompanhar as ações do governo federal, avaliar políticas públicas, analisar as contas da Presidência da República e criar CPIs. Mas o Senado tem atribuições que são exclusivas da Casa. Uma delas é aprovar as autoridades indicadas pelo Presidente da República, como ministros dos tribunais superiores, o Procurador-Geral da República, diretores do Banco Central e embaixadores. Outra é autorizar operações de crédito da União, dos estados, do Distrito Federal e dos municípios. E, por fim, o Senado é responsável por julgar o Presidente da República em um processo de impeachment, depois que a Câmara dos Deputados autoriza a abertura do processo.
1: técnicos de Eliseu Caires, o Jornal do Senado fica por aqui. Acompanhe agora as notícias da Câmara dos Deputados. Boa noite.
0: Boa noite e até amanhã.

0: reduzem a carga tributária para resseguradoras nacionais.
1: Parlamentares regulamentam a profissão de conservador-restaurador.
2: Boa noite. Avança na Câmara a proposta que regulamenta a profissão de conservador-restaurador de bens culturais. A medida era uma demanda histórica da categoria, como informa a repórter Paula Bittar.
3: A Comissão de Constituição e Justiça da Câmara aprovou uma proposta que regulamenta o exercício das profissões de conservador-restaurador de bens culturais e de técnico em conservação-restauração de bens culturais. De acordo com o texto aprovado, poderá atuar como conservador-restaurador de bens culturais móveis e integrados quem tiver diploma de curso superior na área, reconhecido pelo Ministério da Educação ou expedido por instituição estrangeira e revalidado no Brasil, ou mestrado ou doutorado na área expedido por instituição brasileira reconhecida pelo Ministério da Educação ou por instituição estrangeira e revalidado no Brasil, desde que tenha elaborado dissertação ou tese em tecnologia da conservação e restauração de bens culturais móveis e integrados e comprove pelo menos 5 anos de atividades técnicas e científicas próprias do campo. Também poderão exercer a profissão aqueles com diploma de outros cursos superiores que exerçam atividades na área há pelo menos 5 anos até a data de publicação da lei e os que tenham concluído até a data de publicação da lei curso de especialização na área observada a carga horária mínima exigida pelo Ministério da Educação. Entre as atribuições do conservador restaurador de bens culturais móveis e integrados estão realizar procedimentos de conservação e restauração em bens culturais, ministrar aulas relacionadas ao tema, desenvolver e coordenar projetos e pesquisas científicas sobre o tema e elaborar laudos técnicos, orientar e supervisionar acondicionamentos e acompanhar o transporte de obras de valor histórico, artístico e cultural, como courier. Já para atuar como técnicos em conservação e restauração de bens culturais móveis e integrados, é preciso ter curso de educação profissional técnica de nível médio na área, no Brasil ou no exterior e revalidado no país, ou então atuar na atividade comprovadamente há mais de 5 anos e não possuir escolaridade técnica exigida até a data da publicação da lei. Entre as atribuições desse profissional estão realizar exame técnico do estado de conservação de bens culturais móveis e integrados e auxiliar em eventos como seminários e exposições sobre o tema. Entre os deveres e responsabilidades do conservador, restaurador e do técnico estão assumir apenas trabalhos que possam realizar com segurança dentro dos limites de sua formação, não utilizar produtos, materiais e procedimentos técnicos que ponham em risco à integridade do bem cultural e na compensação de acidentes ou perdas não encobrir ou modificar o que existe do original, de modo a não alterar suas características e condições físicas após o evento. A autora do projeto, deputada Fernanda Melchiona, do PSOL do Rio Grande do Sul, considerou a aprovação uma vitória para os profissionais e para as universidades. Segundo ela, os profissionais pleiteiam essa legislação.
4: Eles tinham apresentado essa iniciativa com então o deputado Chico Alencar, que nesse ano não exerceu ser um mandato federal. E eu apresentei, portanto, esse projeto, que depois foi qualificado pelas contribuições das universidades que têm o curso, como é o caso da UFPEL, na Universidade Federal do Pará, eu tive conhecendo a formação e o trabalho, que contribui enormemente para a preservação de bens culturais, o nosso patrimônio, a valorização da carreira, o incentivo à formação técnica, se aproxima de padrões internacionais, né, de conservação e restauração.
3: A proposta considera bem cultural móvel, o objeto de natureza artística, histórica, documental, científica e tecnológica. Isso abrange obras de arte, documentos, artefatos arqueológicos, etnográficos e de cultura popular e elementos paleontológicos de ciências naturais, científicos e tecnológicos, possíveis de serem deslocados ou transportados. Já o bem cultural integrado está vinculado à superfície construída de um bem imóvel ou da natureza. Isso inclui pinturas artísticas ou decorativas, retábulos, esculturas, ourivesaria, cerâmica, azulejaria, estuques, relevos, elementos decorativos e tecnologias que envolvam os elementos construtivos e os materiais de construção empregados nas vedações, revestimentos e acabamentos. A proposta que regulamenta o exercício das profissões de conservador, restaurador de bens culturais e de técnico em conservação, restauração de bens culturais segue agora para o Senado, a menos que haja recurso para votação antes pelo plenário da Câmara. Da Rádio Câmara, de Brasília, Paula Bittar.
5: Educação.
6: Beto
5: Preto do PSD exalta a expansão dos cursos de medicina nas universidades estaduais do Paraná. O deputado cita a criação do curso de medicina em Apucarana e o lançamento da graduação no campus da Unespar em Paranavaí, além do curso de enfermagem em Paranaguá.
2: Na opinião de Beto Preto, a ampliação das vagas em cursos da área de saúde contribui para a formação de profissionais que atuarão no Sistema Único de Saúde. O parlamentar reforça que as graduações são gratuitas e oferecem oportunidades para estudantes da rede pública.
6: Saúde.
5: Paulo Soares, do Podemos de São Paulo, apresentou projeto que visa descentralizar e regionalizar os serviços do SUS, usando estruturas hospitalares atualmente desocupadas em cidades menores para ampliar atendimentos e reduzir mortes em filas de espera.
2: Paulo Soares cita a cidade de Bauru como exemplo, com a morte de 1.123 pacientes à espera de leitos nos últimos 5 anos. O congressista cobra mais atenção do governo federal às regiões interioranas, com a disponibilização de profissionais e equipamentos.
6: Previdência.
5: Rodrigo Hollenberg, do PSB do Distrito Federal, apresentou projeto que amplia o acesso ao benefício de prestação continuada. A proposta eleva para meio salário mínimo por pessoa o limite de renda familiar e permite descontar gastos com alimentação especial, medicamentos e terapias.
2: Rodrigo Hollenberg também defende a regulamentação da avaliação biopsicossocial. Ele sustenta que a medida é necessária para garantir o acesso efetivo das pessoas com deficiência aos benefícios previstos em lei.
5: Dani Cunha, do PL do Rio de Janeiro, defende projeto que permite a pais ou responsáveis por crianças e adolescentes com deficiência trabalhar sem perder o benefício de prestação continuada. Pela proposta da deputada, a remuneração de até 10 salários mínimos não entraria no cálculo da renda familiar.
2: Dani Cunha afirma que a regra atual desestimula o retorno ao mercado de trabalho, especialmente de mãe solo, já que qualquer aumento de renda pode resultar na perda do benefício da criança. Ela acrescenta que o texto também autoriza a dedução de despesas com o tratamento da deficiência.
6: Comissões.
5: Luiz Lima, do Novo, do Rio de Janeiro, destaca os resultados da CPMI do INSS na investigação de descontos indevidos em aposentadorias. De acordo com o deputado, a comissão ajudou a identificar operadores financeiros, servidores e entidades suspeitas de participação nas fraudes.
7: A gente teve a felicidade de mostrar para o Brasil ser um facilitador até para a Polícia Federal e para o STF das pessoas envolvidas. Servidores do próprio INSS, operadores financeiros, recebedores de propina, sindicatos de fachada. Então a gente tem mais de 20 pessoas hoje presas e percebeu o quanto o brasileiro dispõe de tempo e de inteligência para fraudar, para enganar.
2: Luiz Lima acrescenta que 3 entidades investigadas teriam desviado mais de 6 bilhões de reais de aposentados, com descontos mensais que chegavam a R$50. Na avaliação do deputado, a CPMI contribuiu para recuperar recursos e dificultar a repetição das fraudes.
6: Segurança Pública.
5: Bom Gás, do PT Gaúcho, defende a aprovação de projeto que criminaliza a misoginia, entendida como ódio ou discriminação contra mulheres por sua condição de gênero. O deputado pondera que esse tipo de conduta alimenta a violência e viola a dignidade das mulheres.
2: Bom Gás pede que a Câmara vote logo a proposta, já aprovada pelo Senado. O parlamentar rejeita a ideia de que o projeto promova censura contra homens, mas diz que o objetivo é responsabilizar quem incentiva ou dissemina práticas de discriminação contra as mulheres.
5: Roberto Monteiro Pai, do PL do Rio de Janeiro, agradece a aprovação de uma moção de louvor ao filho Gabriel Monteiro na Comissão de Segurança Pública. Segundo o deputado, a homenagem reconhece a atuação do ex-vereador no combate à criminalidade.
2: Roberto Monteiro Pai também destaca o trabalho da policial civil do Distrito Federal, Deise Andrade, no enfrentamento ao feminicídio e à violência sexual contra crianças. O parlamentar ressalta a importância das ações de combate à violência contra as mulheres.
6: Economia.
5: A Câmara aprovou um projeto que reduz tributos pagos por empresas resseguradoras nacionais. O repórter Marcelo Lascher nos conta quais as medidas propostas.
8: O plenário da Câmara aprovou o projeto que reduz a carga tributária para resseguradoras nacionais. Resseguradoras são empresas que assumem parte dos riscos das seguradoras. Elas são responsáveis por uma espécie de seguro do seguro, usado principalmente em operações de grande valor ou com potencial para gerar perdas elevadas. O principal benefício proposto pelo projeto é a redução da alíquota da contribuição social sobre o lucro líquido, a CSLL, que hoje é de 15% e passa a ser de 9%. A proposta foi apresentada pelo deputado Isnaldo Bulhões Júnior, do MDB de Alagoas, com a justificativa de que as resseguradoras nacionais perderam mercado a partir de 2019, com a eliminação de restrições à atuação de resseguradores estrangeiros. Segundo Isnaldo Bulhões Júnior, as resseguradoras estrangeiras não recolhem no Brasil o CSLL e imposto de renda sobre pessoa jurídica, como as nacionais. Por isso, o projeto também isenta as empresas brasileiras de um adicional do imposto de renda. O projeto recebeu parecer favorável do relator, deputado Fernando Monteiro, do PSD de Pernambuco, mas não teve apoio do governo, como explicou o deputado Ayrton Faleiro, do PT do Pará.
9: Nós estamos tratando de um projeto que ele traz implicações financeiras, ordenamento de despesa, impactos nas finanças. Nós estamos numa reta final de governo, que tem um plano econômico em curso, que tem compromissos com a sociedade para fazer entregas. É hora de nós trazermos e aprovarmos aqui coisas que vêm a trazer impacto financeiro.
8: Para o relator, Fernando Monteiro, a arrecadação pode inclusive vir a aumentar, mesmo com benefício fiscal. Segundo ele, a proposta beneficia as empresas nacionais e pode forçar as estrangeiras a abrirem subsidiárias no país. Já o autor da proposta, Isnaldo Bulhões Júnior, disse que não há prejuízos para a arrecadação.
10: Não há um equívoco, não há nenhum prejuízo, não há nenhum problema. Apenas equaliza a empresa nacional, a empresa brasileira, dentro da concorrência com as empresas estrangeiras.
8: O projeto que reduz a carga tributária para resseguradoras nacional seguiu para análise do Senado. Da Rádio Câmara de Brasília, com informações de Antônio Vital, Marcelo Lascher.
6: Desenvolvimento Regional.
2: Leonardo Gadelha, do Podemos, reivindica o aumento da quantidade de água da transposição do Rio São Francisco destinada à Paraíba. O deputado afirma que o volume previsto atualmente para o estado é insuficiente para atender às demandas da população e do desenvolvimento regional.
5: Leonardo Gadelha argumenta que os canais da transposição comportam uma vazão superior à autorizada pela Agência Nacional de Águas. O parlamentar pede uma revisão da distribuição entre os estados do Nordeste diante do risco de agravamento da seca com a ocorrência de fenômenos climáticos extremos.
6: Transportes.
2: Euclides Petersen, do Republicanos de Minas Gerais, propõe financiar a modernização, ampliação e recuperação de aeródromos públicos de interesse regional. A ideia é criar um programa nacional que use incentivos fiscais para captar recursos de pessoas físicas.
5: Pela proposta, os contribuintes poderiam destinar parte do imposto de renda a projetos aprovados pelo governo. Segundo Euclides Petersen, a medida amplia a conectividade aérea e estimula o desenvolvimento econômico, o turismo e o acesso a serviços públicos no interior.
6: Trabalho.
2: Chico Alencar, do PSOL do Rio de Janeiro, defende a aprovação de um projeto de sua autoria que estabelece o fim dos penduricalhos, que são parcelas adicionais incorporadas aos salários de funcionários dos três poderes e que extrapolam o teto constitucional de R$ 46 mil brutos.
5: O legislador cita que 91% dos magistrados recebem acima do teto e, em sua avaliação, a medida vai combater a desigualdade salarial no país. Chico Alencar também cobra do Senado a aprovação do fim da escala 6x1 como medida de combate à desigualdade social.
2: Daniel Almeida, do PCdoB da Bahia, apoia as reivindicações da Campanha Nacional dos Bancários. O deputado destaca a recomposição dos salários, o reajuste do Vale Refeição, a participação nos lucros e melhores condições de trabalho nas agências e no regime remoto.
5: Daniel Almeida também pede mudanças nas regras dos planos de saúde dos bancos públicos. Segundo o parlamentar, alterações normativas dos últimos anos fizeram os bancários arcarem com uma parcela crescente dos custos.
6: Meio ambiente.
2: delegado Matheus Laiola, do União do Paraná, apresentou o projeto que proíbe a caça esportiva em todo o país. A proposta altera a lei de proteção à fauna e também revoga dispositivos que tratam da regulamentação dessa modalidade de caça.
5: Segundo o delegado Matheus Laiola, a caça esportiva não pode se sobrepor à proteção dos animais e à preservação da biodiversidade. O parlamentar afirma ainda que a medida busca eliminar brechas na legislação e reforçar a proibição de práticas de caça voltadas ao lazer.
6: Esporte.
2: A Câmara aprovou uma política de incentivo ao futebol feminino no país. O repórter Antônio Vital tem mais informações sobre a proposta.
11: A menos de um ano da realização da Copa do Mundo Feminina no Brasil, o plenário da Câmara aprovou o projeto do governo que define diretrizes para o desenvolvimento do esporte no país. O projeto inclui o futebol feminino como prioridade na política pública esportiva nacional, com foco na profissionalização e na equidade de oportunidades. O texto também exige a elaboração de um plano de legado social, esportivo e financeiro da Copa do Mundo da modalidade, prevista para ocorrer entre 24 de junho e 25 de julho do ano que vem em 8 capitais. A proposta prevê que o Ministério do Esporte deverá promover condições favoráveis para o futebol feminino e incentivar a igualdade salarial e a participação de mulheres na gestão do esporte e na arbitragem. O projeto limita a inscrição de atletas não profissionais em competições oficiais. Na principal divisão nacional, o limite será de 4 atletas amadoras por equipe, com redução gradual até alcançar a total profissionalização do esporte. O texto prevê ainda a criação de protocolos para combater a discriminação, a intolerância e a violência contra as mulheres no esporte. A medida abrange atletas, árbitras, treinadoras, torcedoras e demais profissionais. O projeto recebeu parecer favorável da relatora, deputada Jaque Rocha, do PT do Espírito Santo. Ela acrescentou na proposta diretrizes como a proteção da integridade física e psicológica das jogadoras, o combate ao racismo e à violência. No plenário, o relator foi o deputado Ayrton Faleiro, do PT do Pará, que defendeu medidas de incentivo para a modalidade.
9: Achamos por bem que a gente incentive o futebol feminino. O futebol, na sua essência, ele cumpre uma função de integração, de convívio social. E quando a gente fala de futebol, a gente vem em primeira visão muito o futebol masculino. Mas se a gente for para, inclusive, os interiores de cada um dos nossos estados, nós vamos ver lá um crescente movimento também nos clubes profissionais da participação feminina.
11: Na mesma sessão, a Câmara aprovou o projeto que reconhece o futebol praticado no Brasil como manifestação da cultura nacional. Os dois projetos foram enviados para análise do Senado. Na Rádio Câmara de Brasília, Antônio Vital.
5: Danley de Deus Interrols, do PSD Gaúcho, sugere ao Ministério da Educação medidas para melhorar a formação dos profissionais de educação física para o atendimento de estudantes com deficiência. Ele defende a atualização dos cursos superiores para fortalecer a inclusão.
2: A sugestão de Danley de Deus Interrols também prevê mais atividades práticas, estágios e formação continuada sobre o tema. Ele avalia que a preparação atual é insuficiente e pode deixar professores inseguros para garantir a participação efetiva de alunos com deficiência nas aulas.
5: Termina agora o jornal Câmara dos Deputados, produzido pela Rádio Câmara, com trabalhos técnicos de Wellington Teles e a apresentação de Márcio Aquiles Sardi e Val Monteiro. Boa noite.
2: Uma boa noite para você. Ouça agora o Minuto do TCU.
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Aí, meus amores, Gold Night, o programa mais romântico da 98 FM, já começou. E mais uma vez aqui lhe fazendo companhia, sua amiga Nara Posidônio. É, mais uma vez, substituindo aqui o nosso amigo Messias Rocha. Amanhã, com certeza, ele está de volta, se Deus quiser. Mas se ele não puder, a gente volta de novo, com o maior prazer. 20 horas e 1 minutinho, né? 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Rádio Agreste FM de Heritaba, 98,7. A gostosa de se ouvir, a maravilhosa. Ligue, participa, meus amores. Manda seu áudio, sua mensagem ou nos liga diretamente. 889-9917-1040. Nosso WhatsApp está aqui, ó, liberadíssimo para você. Eu, Nara Posidônio, estou aqui, ó, meus amores, lhe fazendo companhia até as 22 horas, com todo carinho, com o maior prazer do mundo. Hoje é 17 de agosto de 2026, né? Segunda-feira. Uma linda noite de segunda-feira. Que nossa segunda venha com muitas bênçãos, né? Força e coragem que a gente leve a semana, ó, em pé, não é? Com fé em Deus e com muitas vitórias, né? Vanessa da Mata, ai, ai, ai, ai, ai. Boa noite.

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0: Lua Noite de Ouro.
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2: A sua noite de ouro, claro, meus amores.
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2: Aqui, ó, no seu programa mais romântico da 98 FM.
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2: Gold Night. Era a apresentação aqui a sua amiga Nara Posidônio, lhe fazendo companhia até as 22 horas.
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2: substituindo o nosso amigo Messias Rocha. Amanhã está de volta.
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2: No que está pensando? Olha só o que eu estou pensando. E você pegar o telefone agora e ligar aqui pra gente. Nos mandar aquela mensagem, o seu áudio. Escolher uma música bem gostosa, bem romântica. Aquela sua saudade. 889-9917-1040. Viu como é fácil? Eita, segunda-feira brava, hein? Tá de ressaca, tá? Passeou ontem e foi se divertir.
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2: Mas teve que acordar cedo pra trabalhar, não é? Tenho certeza que você tá aí agora, aí no cantinho do seu lar, na deitada na sua redinha, aí na sua cadeira de balanço, né? Ali, deitada ali na rede, ali debaixo do alpendre, né? Ou lá na cozinha, terminando de jantar, lavando a louça do jantar, né? Ou lá na calçada. Ou no carro, né? Você vai dirigindo aí na estrada, nos levando, nos dando aquela carona maravilhosa, não é? E com o rádio do carro ligado, que eu sei.
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2: Ou tá nos ouvindo no seu trabalho?
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2: Tenho certeza que aonde você estiver, o que você estiver fazendo, você está ligadíssimo aqui com a gente. Muito, muito obrigada pelo carinho, pela preferência, meus amores. Linda saudade com essa dupla maravilhosa, né? Jean e Giovanni, eu busco uma estrela.
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0: mudar.
1: Olha só, meus amores, mudar também é abrir espaço para novas possibilidades. É descobrir forças que a gente nem sabia que tinha. Aprender com o caminho e se aproximar cada vez mais de quem deseja ser. Respeite seu tempo, celebre cada passo e continue acreditando. Você está construindo uma fase bonita da sua vida. Fugir. 20 horas e 37 minutinhos. Vamos de mais saudade? Vamos. O Rei Roberto Carlos. Herói Calado. Música de 1992.